Meus amigos, se nesse momento algum de vocês me perguntasse onde estão os meus passos, eu não saberia dizer. Mas em nome de Deus, eu agradeço e peço que cada fã, cada amigo, cada irmão que dê um passo por mim, porque eu não sei onde estão os meus passos.

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Valeu!

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maravilhosa, está chorando com a gente aí?

Esta música agora é um dos grandes.

0: Obrigada, gente, obrigada. Tô aqui babando, babando eles aqui, e aí o DVD não continua, né? Obrigada, muito obrigada.
1: Mais aplausos.
2: Viola, você tá chorando? Com a gente aí?

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1: Sim.

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Alô, Graco Cardoso, sinto por Fia Vajota, Queimada Grande, Ponto Chique, Gavião, Alecrim, Boa Vista, Os Três Barras, Poços, Pau, Jabuticabra, Barreiro, Livramento, São Lourenço, Piador, Caldeirão, Chubaviri, Papo, Guedes, Riacho Grande e Queimadinhas. Em Nossa Senhora da Glória, Quixaba, Lagoa da Mata, Coab, Lagoa do Chucado, São Gonçalo, Barra Verde, Merecia, Gravatar, Riachão, Retiro, Macacas, Assentamento Nossa Senhora Aparecida, Baixa Limpa, Gigo, Barra do Boi, Divinela, Lagoa Funda, Lagoa Nova, Fortaleza e Aningas. Os irmãos de Cume, do Jaco de Cabra, Tanque do Meia, Aroeira e do Cascavel, e Nossa Senhora das Dores, Cajueiro, Serra, Sucupira, Taboca, Junco, Bravo, Urubu, Massaranduba e Itapicuru. Meu São Miguel do Aleixo, querido Patos, Iachão, Assentamento Paraíso de São Pedro, Cachoeira, Cachoeira, Nossa Grande, Caenda, Malhada dos Negros. Em Nossa Senhora Aparecida, Bom Sucesso, Cruz das Graças, Algodão, Lages, Piada, Pindoba, Lagoa do Barro, Malhada dos Bois, Itacoatiara, Lagoa do Viado, Canindeiro, Queimadas e Paturire. Em Itabiaguas Brancas, Mata Grande, a Barra da Mão Esquerda, Bonome, Altos Verdes, Engareira, Boita Bonita, Frei Paulo, Pião, Ribeirópolis, Serra do Machado, Lagoa do Rancho e Porto da Folha, Engara do Arara, São Mateus, Itubi, Oricurizeira, Várzea Nova, Arranhento, em Aquidabã. Minha Feira Nova Querida, Milagrosa, Malhada do Pau Ferro, Bravo, Ponto Chique, Pedra Branca, Mamonas, Lagoa dos Porcos, um Domingos, O Buzeiro, Lagoa do Capim, Vassouró, Alegria, Massapê, Mezinhas, Cabote, Salgado, Bandeira, Um de Açúcar, Algodão, Taboado, Cajara do Amalhador, Baixão, Queimadas, Imbira de Feira Nova, Imbira de Graco Cardoso. Quatro horas da manhã, eu disse, 4 horas da manhã. E o 99546791 está à sua disposição. Eu disse 99546791.

Esse é o WhatsApp de todos nós, é o 98075408. Eu disse 98075408. Você participa através do Facebook de Valmir Andrade. Um abraço aos irmãos internautas, sou da FM Sertaneja.com, rádios.com.

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Quatro horas, um minuto, eu disse 4 horas, 1 minuto. Abraçando Bia nas Vassouras, o Tueto Mundinho, Zé Chumbinho, da José Alves de Queiroz. O Daro Bispo no Trevo de Feira Nova e o Fábio na Santa Rita. Olha, abraçando todos os feirantes, é isso mesmo, já no Ceasa, já aguardando, iniciando já os movimentos. É isso, seu Luiz de Jônio Maria, Casa Fazenda, Taboado, vamos de música, vamos de música.

0: parceiro, garoto. Ô, rapaziada, eu tô pesado, hein?
1: Valeu, não.
0: Um abraço, minha gente. Muito
1: obrigado.
0: Bom.
1: Obrigado.
0: Obrigado de goel, garoto.

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1: Quatro horas, 11 minutos. Eu disse 4 horas, 11 minutos. É, e o velho Cosmo, aí no Ceasa, ouvindo Manhã Sertaneja. Eu abraço o Tonho das Peças, Dona Lisete, na José Alves de Queiroz, seu Duda e Dona Desionita, o filho no Apê do Tiago, no Cássia Jailma, no Pedro Barreto.

4h20, eu disse 4h20. Abraçando a da Graça no loteamento Nosso Senhor das Graças, Ronildo Zé de Tito, me chama Soral, o Erivão e o Ronaldo de Zé de Tito, o Romildo na Pedro Dantas de Queiroz, seu Clóvis, a engenheiro Jorge Neto. Santinho na Pedro Dantas de Queiroz, Paulinho de Jonas, a Petronilo de Cutia, Dona de Cia Iané, seu Grau da 10, Dona Silvanete, o Zé do Mundo, Nítio Baiano, Jorge Cabacinha, Vasconcelos, no José Dantas Filho.

4h22, eu disse 4h22. Eu, Lauro, da capital sergipana, participando do Manhã Sertaneja, Valmir Andrade, vamos de música, vamos de música.

4 horas 28 minutos, eu disse 4 horas 28 minutos. Eu, Lauro da capital sergipana, participando do Manhã Sertaneja. Ou vem o Cosme, está no Ceás, abraça aí todos os feirantes. Ei, seu Luiz de Joana Maria, Casa Fazenda, Taboado. A dona Sônia, o Ginaldo, o Der de Olavo também.

Capixaba em Gararu. Um abraço ao Varino na Lagoa dos Porcos, o Liel, Erivaldadinha na Rua Nova, o Herói também, Marquinhos do Leite, Elisa Pente, o Vil, Charara, Valmides.

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2: aqui vai nosso abraço a todos os urologistas do Brasil.
3: É o meu doutor Jonathan Camelo.
2: Doutor João Zuclo, nosso abraço.
3: É o doutor dos Anéis.
2: Firma o dedo.

0: que é, compadre?
1: Pófago, compadre. Ah. Antropófago é aquele que come o semelhante.
0: Homem.
1: Nesse caso, que come gente.
0: Tô sabendo. Ele que venha com a estúdio, compadre, com a antropofagagem, que eu vou moer ele no pau, compadre.
1: Baixa a arma, compadre. O homem quer ajudar o senhor. Ele quer livrar o senhor do mar pior.
0: É, sei não, hein?

0: compadre. Também só não pode é o senhor, na hora que sair de lá, achar o doutor muito mais ajeitado do que quando chegou. Ah, aí o mar não tem cura, não.
1: É, você foi e foi bom, compadre. Então eu vou também, uai.

0: que tal, compadre? Aqui já és compadre fulano de tar, muito macho.
1: É, e burro demais.
0: É, porque é melhor uma dedada num buraco feito pela natureza, compadre, sem problema. Do que o doutor ter que passar a mão naquele canivitinho. Como é que chama, compadre, aquele canivitinho do doutor?
1: É, o tal bisturico, compadre.
0: Pois é, o tal do bisturico. Aí abre uma janela no compadre.

0: eu confio no senhor, compadre.
1: É, e sou firme mesmo, compadre.
0: O senhor pra mim é arueira, né?
1: Ah, eu fui lá e fiz o trem, mas foi bom, compadre.
0: Ficou batuta. Tem compadre que nem vai lá e começa com uns tipos esquisitos.

4:36, eu disse 4:36. Ei, Vasconcelos, se for firme, não vai lhe deixar sequela, tá certo? Então deixa o doutor aí dos anéis aí fazer o trabalho dele. Olha o Júlio Brasília, em São Benedito, no Ceará. Tá rindo, não é, Júlio Brasília? E o Dedé da Picanha, em Nossa Senhora da Glória. O Dedé Pacupá, que é Monte Alegre. O Dedé da Creche aqui na Terrinha é na José Alves de Queiroz. Olha o abraço, Chico do Bar, aí na Praça Leôncio de Souza. O Zaido Mandacaru, na José Alves de Queiroz, o Orlando de Elso, Zé Chumbinho, Dona Loura.

audiência. O Nilcim, a Giovânia, o Evaldo Pedreiro e o Zé Aleixo. É no José Joaquim. Miracônico Miguel Monteiro Barbosa, o Cicinho de Zé Botinha. Osmar, Osmar de Pedro Peba. Neide Figueiredo e o Nadeia e o Geraldo Pereira.

4 horas 45 minutos, eu disse 4 horas 45 minutos. Olha aí, a Neide Figueiredo, foi só mandar um abraço, hein? Aí da Cônigo Miguel Monteiro Barbosa. E eu toquei Ancestrais aí comigo e Leonardo e José Rico. Olha o Everton Oliveira em Graco Cardoso conosco também. Ouro Júnior Brasília em São Benedito, no Ceará. O Dedero da Picanha e Nossa Senhora da Glória. O Lauro da Capital Sergipano, um abraço aí, o Gladson Benigno e o Alvanir. O Lenilto também. E o velho Cosme já está laborando, já está trabalhando, não é isso mesmo? No Ceasa, e eu abraço mais uma vez todos os feirantes. Valmir Andrade, vamos de música, sequenciando o nosso apoio das 5 horas já. É rapidão, rapidão.

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5h02, eu disse 5h02. É a dona Esther da Quixaba em Gararu participando do Manhã Sertaneja. A Ninha de Quidorado na Malhada do Pau Ferro. O Adilson em Aquidabã, isso é do Giripapo de Aquidabã, ouvindo, participando do nosso programa. O nosso abraço, o nosso muito obrigado. Olha o abraço a dona Maria Andrade na Helenísio Dantas de Souza. A dona Luzenira, a dona Josefina. O Vande Zezinho no José Dantas Filho, Nildo Prudêncio, Beto da Imbira. O capitão, dona Maria do Carmo, dona Cici, seu Pedro, Adoro e o Zé de Gato. Dona Maria de Dui, dona Maria de Zé Preto, dona Tereza e seu Jonas. Seu Demeriano e dona Leuzina no Buzeiro Júnior, dona Marizero Tapete também, o Edesa na Lagoa do Capim. A Yara no Buzeiro, Zé Branquinho nas Mesinhas, Zé Augusto Derivaldo. Aí o Tinho na linda Nossa Senhora Aparecida. A Maísa e o Cleidinho. O José do saudoso Jaconias. Carlinhos e Vicentinho no Salgadinho. Rogério Barbosa na Pia da Pindoba. Cinco horas, quatro minutos. Ei, Valmir Andrade, vamos atender o Adilson aqui da Ban. Eu toco fio de cabelo com Chitãozinho.

5 horas 10 minutos. E o capitão do José Dantas Filho pediu, nós tocamos, é o Rei do Gado. O Fabiano e a Rosa em Nossa Senhora da Glória, vou tocar a sua canção Avião das Nove neste bloco. Viu, Fabiano? O Santinho da Pedro Dantas de Queiroz participando do Manhã Sertaneja. E toquei neste bloco também, neste último bloco, a canção do Adilson de Aquidabá, O Fio de Cabelo. Olha o abraço, neném, Alicia do Sítio Santa Rosa, em Feira Nova. Ou subia no loteamento Nossa Senhora das Graças. O Ismael Arleidson no Malhador. Zé de Vieira, Manuel Vieira. A irmã Maria de Jesus, a José Alves de Queiroz. Jorge Costa e Dona Negra da Bela Vista, Hambúrguer, Linha da Tapioca, José Pretinho do Leite. Moacir da Fazendia, Aparecido de Júlia Naimbira. Urgério Ivano Rancho, Robert e Amarília, o Júnior de Germino. A Ivete, o Eliseu, o Pai Joia e Dona Negra da Chácara, século XXI. O Galego Popular Gade Adriana, do José Joaquim. Ainda da Chácara, século XXI, a Paulina, o Nenquinha, o Tauã, eu, Jodson.

Abraçando mais uma vez seu Luiz, seu Luiz de João Maricas, a Fazenda Taboado, Dier de Olavo, Orginaldo também, Evaldo Pedreiro no José Joaquim, em Valmir Andrade, é, vamos de música, isso sequenciando o nosso apoio, apoio da 5:30.

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1: 5:28, eu disse 5:28 em Feira Nova.

Passarinhos, exaltando seu Criador, mostre os homens o valor da liberdade em uma vida sem ódio, sem rancor.

Eu abraço a Solange em Carapicuíba, São Paulo, Geraldo, Ramiro em Lagarto, Sergipe. O Walter Cardoso está nas Alterosas, nas Minas Gerais. Ele diz na terrinha, ele mora em Ubatuba, no litoral paulista. E o Júnior Brasília, logo cedo conosco, em São Benedito, no Ceará. Eu já abracei todos os feirantes, ué, o velho Cosme tá dizendo que sim. Vamos de música, Valmir Andrade, vamos de música.

5h43, eu disse 5h43, já com saudade. É isso que dá falta aí do Geraldo em Carapicuíba, né, Geraldo?

5h44, eu disse 5h44, e o Canhoto vai cantar aqui, viu? O Presidente, o Lavrador e o Palmeiras Ibiar, Couro de Boi.

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1: 5:51, eu disse 5:51, agora com saudade, agora com saudade. Ali o Geraldo diz, um pouquinho atrasado, já havia mandado um abraço, viu Geraldo? Geraldo em Carapicuíba, São Paulo, abraço a Solange. Olha, Gilda Santos em Concórdia, no Mucuri, é nas Minas Gerais, é isso? Ela diz que é amiga de Walter Cardoso daí de Ubatuba, do litoral paulista. Mas ele está na terrinha, ele está nas Alterosa, em Minas Gerais. Eu digo alô, Mara, esta família não para de crescer, não para de crescer. Olha aí a Gilda Santos, em Concórdia do Mucuri. E vamos de música para finalizarmos o Manhã Sertaneja. Eu toco o João Mineiro e Marciano, viciado em você.

0: Ouvindo João Mineiro e Marciano, viciado em você. Tô indo embora, tô indo embora.
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0: 5:56, eu disse 5:56. Olha, abraçando Walter Cardoso em Concórdia no Mucuri. Em Concórdia no Mucuri, em Minas Gerais. A Gilda Santos, o nosso abraço, o nosso muito obrigado pelo rádio ligado. E através dos nossos aplicativos, Rádio Zete. O Geraldo em Carapicuíba, São Paulo. O Santinho na Pedro Dantas de Queiroz. O Fabiano e a Rosa em Nossa Senhora da Glória. O capitão do José Dantas Filho. A dona Esther da Quixaba em Gararu. O Adilson em Aquidabã, isso mesmo, Adilson em Aquidabã. A Neide Figueiredo da Cônico Miguel Monteiro Barbosa. O Everton Oliveira em Graco Cardoso. Anjúnio Brasília em São Benedito no Ceará. Vasconcelo no José Dantas Filho. O Deder da Picanha e Nossa Senhora da Glória. O Lauro da capital sergipana. O Cosme do Manuel Vieira, ele tá no Ceás. Eu já abracei, abraço de novo todos os feirantes. Eu disse 5:57. E é sempre, sempre com a belíssima canção de Dom Ravel. Obrigado, homem do campo. Obrigado mesmo, meu papai do céu, por esta emissora, por este programa. Obrigado por tantos ouvintes. Nesta sexta-feira, 29 de maio de 2020.

Cheio de paz, de alegria, dê muito trabalho, né, João de Pureza, na José Alves de Queiroz, a Luiz e o Tita nas Três Barras. Digo assim, bom dia, meu sertão querido.

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0: Sergipe, bom dia Brasil! Eu sou Mauro Souza e este é o Voz da Cidadania, aqui na FM Sertaneja, a conquista da região. Fique conosco!
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0: O maior volume de informações vocês ficam sabendo aqui no programa Voz da Cidadania, de segunda a sexta, das 6 às 8 da manhã, aqui na nossa
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0: Sexta-feira, 29 de maio de 2026. 6 horas 14 minutos aqui em Feira Nova.
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0: O tempo é para estar ensolarado, mas neste exato momento, neblina toma conta aqui da cidade de Feira Nova. A temperatura de momento é 19 graus. A sensação térmica é 24, a máxima para hoje é 29 e a mínima podendo chegar aos 19.

0: Agora eu vou destacar as manchetes de hoje aqui dentro do nosso programa Voz da Cidadania, o jeito simples e sertanejo de informar com responsabilidade.
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0: Operação Hidra de Lerna desarticula grupo investigado por tráfico de drogas e homicídio em Simão Dias. Furto de cabos compromete o funcionamento de semáforos no cruzamento de ruas em Aracaju. Governo de Sergipe entrega Casa da Mulher Brasileira na próxima segunda-feira. Funcionários da Iguar Sergipe ficam feridos após queda de casa de bombas em Nossa Senhora do Socorro. Incêndio destrói veículo em garagem de residência no interior de Sergipe. Idoso fica ferido após colisão entre carro e ônibus na SE100 em Aracaju. Por unanimidade, deputados sergipanos votam a favor do fim da escala 6x1. Bombeiros recuperam um jacaré em residência na cidade de Muribeca. Lula vem a Sergipe no dia de hoje e anuncia mais de 72 bilhões e meio da Petrobras aqui no estado de Sergipe. Acidente envolvendo 3 veículos deixa feridos no bairro Atalaia, em Aracaju. Essas e outras informações vocês ficam sabendo aqui no nosso programa Voz da Cidadania, na FM Sertaneja, a conquista da região. Muito bom dia, sejam bem-vindos. De agora até as 8 horas da manhã, o maior volume de informações no seu rádio dos fatos que aconteceram aqui no nosso estado, no nosso país, você fica sabendo aqui.
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0: Olha só, já são 6 horas e 18 minutos. O jeito simples e sertanejo de informar com responsabilidade está no ar. Eu saúdo e abraço a você, minha amiga dona de casa, meu amigo pai de família, a você vigilante, frentista, a você porteiro aí nos condomínios, a todos os pedreiros, obrigado pelo carinho da audiência. Um abraço aí ao meu amigo, ele não é pedreiro, mas é carpinteiro, Dedé Delas. Obrigado pela audiência. Saúdo e abraço a toda a vaqueirama na labuta diária, tirando leite da vaquinha preta. Obrigado pelo carinho da audiência. Saúdo também a todos os motoristas, mototaxistas, tratoristas, a vocês que estão aí nas panificações já com a mão na massa, assando o pãozinho nosso de cada dia, de rádio ligado, conectado. Obrigado pelo carinho da audiência. Eu também saúdo e abraço a todos na Feira Livre aqui da cidade de Feira Nova. Hoje, sexta-feira, é dia de Feira Livre, shopping a céu aberto aqui em Feira Nova. Desde ontem, né, final da tarde, por volta de 4h30, 5 horas, o CEASA já está de portas abertas vendendo frutas, verduras, cereais, até por volta de 9h30, 10 da noite. E hoje, desde as 4h30 da manhã, que também já está aberto, e aí você pode ir lá para fazer a sua feira. É a primeira feira aqui no Médio e Alto Sertão de Sergipe. Lá, além de frutas, verduras, cereais, você encontra carnes, né? Boi, porco, carneiro, frango e assim sucessivamente. E aquele peixe que não pode faltar. Pense, um caldinho de peixe, um peixe cozinhado. Eita, aí dá água na boca. Ainda são 6 horas e 20 minutos, Mauro Souza. E você já está com fome? Meu Deus do céu! Vala-me Deus! Mas vamos lá, agradecer a Deus pelo dom da vida, por estarmos concluindo mais uma semana de trabalho, né, aqui na nossa FM Sertaneja, com o nosso programa Voz da Cidadania. Agradecer a todos vocês que participam, que interagem aqui na nossa programação. Obrigado pelo carinho da sintonia. Vamos juntos até às 8 horas da manhã para deixar você informado dos fatos que acontecem. Um jeito simples, sertanejo, de informar, mas com muita responsabilidade. Sem fake news, sem mentiras, sem enganação. Trazendo a verdade dos fatos que acontecem no nosso estado, na nossa região e no nosso país. Você fica sabendo aqui, no nosso programa, o Voz da Cidadania. 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
0: Olha só, já são 6 horas 21 minutos. A nossa primeira informação de hoje é a seguinte. Acidente envolvendo 3 veículos deixa feridos no bairro Atalaia, em Aracaju. Um acidente envolvendo 3 veículos deixou 2 pessoas feridas na manhã desta quinta-feira, dia 28, no cruzamento entre as ruas João Jordão de Oliveira e Clóvis Hollenberg, no bairro Atalaia, lá em Aracaju. Segundo a corporação, as 2 vítimas, um homem e uma mulher, ficaram presas às ferragens e precisaram ser resgatadas pelas equipes de salvamento. Após o desencarceramento, a mulher foi encaminhada a uma unidade hospitalar por uma ambulância dos bombeiros. O homem recebeu os primeiros socorros e foi transportado pelo Serviço de Atendimento Móvel de Urgência, SAMU. Não há detalhes sobre o estado de saúde das vítimas. E equipes da Polícia Militar também foram acionadas para atuarem na ocorrência. Esse acidente envolvendo 3 veículos lá neste cruzamento das ruas João Jordão de Oliveira e Clóvis Hollenberg, no bairro Atalaia, o sinal tinha que ser obedecido ou a preferencial. E aí, um dos condutores não obedeceu as leis de trânsito. Tentou ultrapassar. O outro veículo veio, colidiu com o que estava tentando passar, que acabou colidindo com o outro que estava parado, obedecendo as normas de trânsito. E aí, 2 pessoas ficaram feridas, um homem e uma mulher, e que precisaram de atendimentos médicos. A equipe do Corpo de Bombeiro teve que ir até o local para, né, tirar as vítimas que ficaram presas dentro dos veículos. Uma foi socorrida pela ambulância do Corpo de Bombeiro e a outra pela ambulância do SAMU. É... acontece, mas precisamos ter bastante cuidado ao estarmos trafegando pelas ruas, pelas BR, pelas rodovias. A atenção tem que ser dobrada. Por mais que você esteja certo, mas aí se quem vem errado bater em você, Deus dá um livramento, você não perde a sua vida, mas acontece danos e pode ter também a perda de vida em acidentes desta natureza. Então, temos que ter cuidado, dirigir para si e para o próximo também. Mas já são 6 horas, 25 minutos. A informação não para, ela continua e pede passagem aqui dentro do nosso programa. Olha só, furto de cabos compromete funcionamento dos semáforos no cruzamento de ruas lá em Aracaju. Infelizmente, a Prefeitura de Aracaju, por meio da Superintendência Municipal de Transporte e Trânsito, a SMTT, informa que furto de cabos comprometeu o funcionamento dos semáforos no cruzamento das ruas Acre e Mariano Salmeron, impactando diretamente a circulação de veículos na região nesta quinta-feira, dia 28. Equipes da SMTT estiveram no local realizando o controle do fluxo de veículo e adotando medidas necessárias para minimizar os transtornos causados pela ocorrência. No momento, ainda não há previsão do restabelecimento completo do sistema. O órgão também atua nos reparos da estrutura danificada para restabelecer o funcionamento dos equipamentos o mais rápido possível, como alternativa para evitar o trecho afetado. Os condutores podem utilizar as ruas Vereador João Claro e Paraíba como rotas opcionais. De acordo com o coordenador da SMTT, o Walter Faro, o crime provoca impactos diretos na mobilidade urbana e na rotina da população. Abre aspas. Sabemos que esse é um crime recorrente e que impacta diretamente a vida dos cidadãos. Estamos atuando tanto no controle do trânsito quanto na realização dos reparos necessários para restabelecer a normalidade o mais rápido possível. Fecha aspas, foi o que destacou. A SMTT reforça que a população pode denunciar qualquer ação suspeita à Guarda Municipal de Aracaju por meio do telefone 153. Essa é a informação que trago para vocês aqui dentro do nosso programa. É lamentável. Infelizmente, vândalos se aproveitam que está noite e cortam os cabos que dá sustentação para o semáforo funcionar. E aí, na medida em que eles cortam os cabos, o sinal fica sem funcionar. Motorista que não tem atenção pode causar acidente. E o pior de tudo é que esses cabos são furtados para serem vendidos e fazerem o uso de drogas. Infelizmente. É caso recorrente que acontece com frequência lá em Aracaju. Essa localidade eu conheço bastante, pois passei 6 anos e alguns meses trabalhando aí nesta localidade. E as pessoas ficam, os andarilhos, os catadores de reciclagem, e aproveitam, fazem essas práticas indesejadas. Infelizmente, e você que vê, que observar, alguém que esteja praticando qualquer vandalismo, você pode informar. Se for em Aracaju, através do 153, que é para a Guarda Municipal, mas você pode informar também através do 190. Disque, informe, olha, está acontecendo isso e isso, em localidade tal, rua tal, que aí o CIOSP encaminha uma viatura para que possa solucionar este problema. Mas tem ouvinte na linha para falar conosco, meu amigo Lenilton de Tonho Vaqueiro. 8 dias hoje que nos falamos. Você está onde? Em São Mateus ou na capital sergipana?
2: Então, Mauro, bom dia para você, bom dia para todos os ouvintes do programa Voz da Cidadania. Estou aqui direto do bairro Dom Luciano, aqui na zona norte da capital sergipana.
0: Maravilha! Como é que está o tempo por aí?
2: Aqui tá, o tempo está limpo, viu? Não promete chuva hoje, não, viu? E eu retornei de Aracaju para aqui na terça-feira e estava cuidando das coisas. Eu era para passar algumas informações para você sobre a rodovia de lá, né?
0: Sim.
2: Eu visitei toda a rodovia lá, só não tirei foto porque eu estava um pouco com pressa. Mas fui até a cidade de Gararu no sábado, fui em Porto da Folha. Quando foi na segunda-feira, eu fui para Nossa da Glória.
0: Muito bem.
2: E na terça-feira, graças a Deus, retornei para aqui. Peguei um frio aí de Feira Nova até Douro. Chegou, vinha gelado, rapaz. Com a capa, bota, mas o frio tava danado. Mas, rapaz, assim, eu gosto muito de tempo frio, entendeu?
0: Sim.
2: Eu sou calorento, acho muito gostoso. Eu cheguei em Douro, tomei lá, comi um pastel, tomei um copo de café bem quente. Aí desci aqui para a capital sergipana, cheguei aqui bem, graças a Deus, que quando eu me preparo para viajar, eu digo eu, mas é Deus que prepara, entendeu?
0: Com certeza.
2: Eu viajo para o sertão de moto sozinho, sozinho Deus, né, Mauro?
0: Isso.
2: Viajo para todo canto e é Deus abençoando, e assim, quem trabalha, Deus ajuda, né, rapaz? E outra, estou aqui, fiz uma visita lá, a rodovia 175, Mauro, tá ficando bom, Mauro.
0: Ô Lenilto, a obra que está vindo, né, no caso de lá para cá, ela já está perto de chegar, está próximo para chegar em São Mateus ou não?
2: Não, Mauro, ela está lá em Pedro Romeu, ali das Pias para cá um pouco, entendeu? Na região chamada do rapaz que mora lá, que o nome dele é Pedro Romeu.
0: Sim.
2: Não é um ponto de identificação, né? Mas eu digo a você, Mauro, tá bacana, só falta a sinalização que dali da Lagoa do Padre pra cá não tem, até Pedro Romeu não tem a sinalização ainda, tá quase, já chega na barriguda.
0: Uma parte do asfalto que foi feito já tem sinalização e a outra ainda não, né, assim?
2: Isso, de lá da Lagoa do Padre até a Miga da Manteiga lá na Jiboia, passando pela Lagoa do Porco, tá todo sinalizado, tudo bacana. Mauro, pensa um negócio bacana. Deus
0: graças
2: benza,
0: a Deus.
2: Tá de parabéns ao governador, de parabéns também esse grupo aí do asfaltamento, que sempre a gente lutou, e a gente vamos continuar lutando, depois nós vamos formar um grupo aí para lutar, fazer alguma coisa em prol do pessoal do sertão, né, rapaz, nós não pode parar.
0: Isso mesmo, Lenilton.
2: E também na região do Nossa Senhora da Glória, eu vi, Mauro, o rapaz, eu não sei como é que é, eu não entendo bem, não posso criticar nada, mas ali, rapaz, já era para ter colocado uma camada de asfalto ali, porque é chegar o inverno, pronto, Mauro, aí a chuva cavou muito buraco, Mauro, a gente pega uma terraplanagem tão bem feita dali de Mané da Bucha para sair Nossa da Glória, mas só que tá aqueles buraquinhos, a gente tem que passar de moto com o máximo de cuidado, ele vai ter que fazer outro serviço de novo. No chão.
0: É complicado, né? E assim, é um trecho longo e que precisou, em algumas localidades, de muito aterro. É? Nós temos algumas localidades ali que, quando chovia, ficava às poças, e aí eles tiveram que fazer um serviço de terra-drenagem bem feito, colocando manilhas e colocando aterro, e aí isso atrasa um pouco também no andamento da obra. Mas assim que ficar pronta, eu tenho certeza que vai ser uma obra muito bem feita. Lenilton, quando você saiu daqui na sexta-feira, eu disse assim, Lenilton, vá observando. Você observou que aqui nesse trecho do Caboge, saindo aqui de Feira Nova até chegar lá em Manuel da Bucha, que seguindo você vai para a Glória e à direita dá destino lá até chegar em São Mateus, você observou que já estão também arrancando cercas para enlarguecer também?
2: Isso, eu observei. Inclusive, tem um carro do DR parado fazendo alguma coisa naquela região ali. Tem uma maroca do DR e o pessoal lá parado observando alguma coisa.
0: Isso.
2: Entendeu? E outra, aí quando eu vim lá na região de São Mateus, a chuva estava pouca. Aí quando cheguei ali, mais ou menos ali, já se aproximando de Mané da Bucha, estava bem molhado, viu?
0: Graças a Deus.
2: E Deus abençoando. Aí quando eu cheguei aqui, o menino disse que lá estava chovendo também, deu uma chuvinha boa e Deus abençoando, e vai abençoar mais, porque vai entrar o mês de junho, eu sei que vai vir mais chuva aí, e Deus é maravilhoso.
0: Verdade, meu amigo Lenilton.
2: Inclusive, Paulo, agora eu tô aqui, veja só, eu vim de lá pra cá e mandei um mel de abelha, né, e tô vendendo mel, não paro não, viu?
0: Muito bem.
2: Agora
0: homem...
2: vai ser Lenilton do mel.
0: Agora é Lenilton do mel, o homem é porteiro, o homem é mototáxi, agora é Lenilton do mel.
2: Já deu umas voltas agora de manhã, mano. Deu umas voltas agora de manhã com a moto. Já levei uma passageira na Campo do Grito. Já peguei outra pro lado de cá do Gabriel Soares. Já tô aqui no Dom Luciano.
0: Maravilha.
2: E já vou levar minha esposa no trabalho. Depois vou retornar, vou engarrafar uns mel aqui e vou descer pro Marfeiro vender.
0: Muito bem.
2: É trabalhando, Deus abençoando. Não pode parar, não.
0: Com
2: eu,
0: certeza.
2: Eu vou estar trabalhando, Deus vai me abençoar. Eu vou descansar um pouquinho. Vou com o sítio, vou arrumar a rede e ficar lá só se balançando.
0: Isso.
2: Que bom, rapaz, que bom que eu fiz uma visita aí à nossa querida FM Sertaneja, mandando aqui um abraço para nosso grande Valmir Andrade, o diretor-presidente, né?
0: Sim.
2: E abraçando a todos os ouvintes que estão na sintonia, que Deus abençoe cada um de nós nesse final de semana, com muita paz, muita saúde, que Deus abençoe sua família, Dona Messa, o Lucas.
0: Amém.
2: Que Deus abençoe a todos que estão na sintonia. E vamos à luta, porque quem trabalha, Deus ajuda.
0: E o futuro a Deus pertence.
2: É verdade.
0: Tá ok, meu amigo Lenilton. Valeu, obrigado. Irmão. Um abraço para sua esposa, dona Clemilde, tá bom?
2: Valeu, um abraço. Tá aqui ouvindo o programa.
0: Obrigado, valeu. Tchau, tchau. Aí é o nosso amigo Lenilton de Tonho Vaqueiro, falando ao vivo aqui no nosso programa Voz da Cidadania, né? Trazendo essas informações com relação à rodovia A175, né? Que passa aqui por Feira Nova, ali no povoado Meizinha, que está andando, né? Está sendo feita, uma parte já tem asfalto e as pessoas felizes da vida, outras cobrando que queria que o andamento tivesse mais adiantado, mas é complicado.

0: com essa informação. Funcionários da Iguá ficam feridos após queda de bombas em Nossa Senhora do Socorro. E aí eu começo também a falar com os nossos ouvintes aqui dentro do nosso programa
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2: Olha só, já são 6 horas 46 minutos. Aqui estou de volta para darmos continuidade ao nosso programa Voz da Cidadania na FM Sertaneja, a conquista da região. Deixar você informado de todos os fatos que acontecem na nossa região e no nosso estado. E aí, como é que está o seu povoado? Como é que está a sua cidade? Como é que está o tempo por aí? Aqui, como diz o nosso amigo Oviedo, o astro rei está querendo aparecer, mas a neblina continua tomando conta por aqui. Abraçando aí, ouvindo o nosso programa, seu Lier, Dona Ademildes, Fátima, Nanau, Luzia, Ninho, Bola e seu Antônio, todos lá na Lagoa dos Porcos, ouvindo nosso programa. Obrigado pelo carinho da audiência. Um abraço também aí ao meu amigo Edésio e Dona Ledina. Um abraço a Dona Valmira, Demeriano. Enfim, a todos vocês que já estão de rádio ligados, ouvindo nosso programa. Abraçando Dedé Paco Paco, lá em Monte Alegre, Oviedo, no sítio Rancho Alegre, Gilberto, no povoado Trevo, Borracheiro, em Nossa Senhora da Glória, Gilvani, nosso amigo Sérgio Nunes, Dedé da Picanha e do Filé, toda essa turma boa, sempre acompanhando a nossa programação. Um abraço também ao nosso amigo Gladstone Benigno, lá em Aracaju, na Serbe Contábil. Olha só, funcionários da Iguá ficam feridos após queda de casa de bomba em Socorro. Dois funcionários da Iguá Sergipe ficaram feridos após caírem dentro de uma casa de bomba no bairro Parque dos Faróis, em Nossa Senhora do Socorro, na manhã desta quinta-feira, dia 28, ontem. O Corpo de Bombeiros Militar de Sergipe, por meio do 4º Grupamento de Bombeiros Militar, foi acionado para atender a ocorrência. Segundo informações dos bombeiros, os trabalhadores caminhavam sobre a estrutura da casa de bomba quando o concreto cedeu, provocando queda de ambos de uma altura de aproximadamente 2 metros. Uma das vítimas sofreu fratura na perna direita, enquanto a outra apresentou dores na região superior das costas. No local, as equipes realizaram o resgate, seguindo os protocolos de atendimento a trauma. O homem com fratura na perna foi encaminhado ao Hospital Unimed. Já a outra vítima foi conduzida ao Hospital de Urgências de Sergipe, USE. Por meio de nota, a Iguá Sergipe disse que os colaboradores realizavam uma manobra na rede de distribuição de água no momento do acidente e que ambos encontram-se em estado de saúde estável e recebe acompanhamento médico. A concessionária de abastecimento de água disse ainda: todas as operações seguem rigorosamente protocolos de segurança e que os homens estão recebendo apoio institucional. Infelizmente, né, eles estavam trabalhando e na casa de bomba, a casa de bomba é um quadrado feito de cimento com bloco, parede, e lá dentro ficam as bombas. Eles estavam caminhando por cima da parede para adentrarem e fazer as manobras. E aí, o que foi que aconteceu? Infelizmente, a parede cedeu e eles acabaram caindo. E aí, fatos acontecem. E aí vamos acompanhar o caso e desejar a esses dois profissionais saúde e uma boa recuperação. Infelizmente, né, é lamentável, acontece esses acidentes com frequência, né, profissionais que saem de suas casas para irem trabalhar e aí no decorrer do seu trabalho acontecem esses problemas. Mas agora eu vou falar com os nossos ouvintes que já enviaram mensagem aqui para o nosso programa. Eu vou ao Guajará, lá em Nossa Senhora do Socorro, falar com o nosso amigo Wallace. Wallace, meu amigo, bom dia.
3: Bom dia, Mauro Souza, aqui é o Wallace, diretamente do Guajará, Nossa Senhora do Socorro. Já estou conectado na FM Sertaneja, a voz da cidadania. Já estou passando para desejar um bom dia para todos os ouvintes e, em geral, sem exceção, da FM Sertaneja, a voz da cidadania, a conquista da região. Mandando um abraço aí para o Sr. Arnaldo Baju, povoado Mangabeira, Sr. Gilene Feira Nova, Sua Vieira, em Nossa Senhora da Glória, Sr. Dedé Pacupaca, em Monte Alegre, Lenilton, Tom Vaqueiro, em Aracaju, Leninha Trovão, Lady Jane, conhecida como Neném do Trevo, Sr. José Ivaldo Moura, Neguinho do Peró, Gilvânia Souza, Romildo, aposentado, do Vasconcelo, Cassinho, Roberto de Ariosaldo em Feira Nova, Ailton da Lagoa Redonda em Itabi, seu Gilberto Povoado Trevo em Nossa Senhora da Glória, seu José Alves do João da Mota em Graco Cardoso, Edmilson Farias em Poço Redondo, Gladson da Serve Contábil em Aracaju, Nenê de Lenita do Povoado Mata Grande em Itabi, Acácio Funcionário da Progresso em Aracaju, Adelmo JR em São Mateus, Gararu, Unice em Feira Nova, seu José Benceiro no Marcos 33 em Nossa Senhora do Socorro, Amélia em Feira Nova e Valdicota em Feira Nova. Aquele abraço, vamos que o bambu tá gemendo e as polêmicas estão no ar.
2: Manda, pode mandar que aqui a gente vai comentar, tá bom, meu amigo Wallace? Obrigado pelo carinho da sua audiência sempre aqui no nosso programa. Nosso amigo Hélio, do Conjunto Manuel Vieira, da Casa da Carne Nossa Senhora das Graças, também está ouvindo o nosso programa e disse: bom dia, feliz sexta-feira, um dia lindo, nem sempre um dia de sol, mas com certeza é um dia de paz. Bom dia para você também, meu amigo, obrigado pelo carinho da audiência. A nossa amiga Ninha de Quidorá, na Malhada do Pau Ferro: bom dia, Mauro, estou na sintonia, que Deus nos dê um dia de paz, saúde e livramento para todos nós, em nome de Jesus. Bom dia, que Deus abençoe nosso dia, que Deus abençoe hoje e sempre. Valeu, minha amiga, obrigado, que Deus continue sempre nos abençoando, iluminando as nossas vidas e livrando-nos de todos os males. Gilvânia, lá no Conjunto Manuel Vieira, bom dia.
4: Bom dia, Mário Souza, com o senhor estaria tão bem, né?
2: Bem.
4: Acordei agora, Mário Souza. Estou aqui fazendo um cartazinho para a sala principal escola aqui a pouco. Ó, é luta, Mário Souza. A vida de casa, a vida de mãe, não é brincadeira, não. Bom dia, paz para todos. Todos para nossa família, sua família. E para o Motizuda também, para a mulher dele. Para nós todos, né, Mário Souza?
2: Bom com dia, certeza.
4: Trabalho, viu, Mauro? Não pode ser o programa, não, viu, Mário Souza? Nem de manhã. De tarde, viu, Mário Souza?
2: Valeu, minha amiga Gilvânia, obrigado aí pelo carinho da audiência, ela que está lá no Conjunto Manuel Vieira. Eu aproveito, abraço aí Zé de Bié, abraço também a minha amiga Mariene, meu amigo Erivan, seu Cosme, Dona Maria Branca, Simone, Jeane, Gilenildes, Nice, todos vocês que estão aí com rádio ligado, mesmo o que eu não falei o nome, mas obrigado pela audiência, obrigado por estar acompanhando a nossa programação, a programação da FM Sertaneja e o nosso Voz da Cidadania. Dona Esté, povoado Quixaba, em Gararu. Bom dia.
5: Bom dia, Mauro Souza. Aqui também está limpo, limpo, limpo mesmo. Sol. Bom dia para o seu Arnaldo do Brasil, para a Mestre, para Lucas, para todos, para Lenilton, em Aracaju.
2: Valeu, Dona Esté, obrigado pelo carinho da audiência, abraçando aí todos os ouvintes acompanhando o nosso programa. E quem já enviou mensagem também aqui para o nosso programa é o nosso amigo João, lá no Parque dos Faróis, em Nossa Senhora do Socorro, Parque dos Faróis, que está recebendo camada asfáltica esses dias, não é, meu amigo João? Infelizmente, ontem lá na casa de bomba da Iguá, dois funcionários ficaram feridos. Mas vamos que vamos, João diz: bom dia, meu amigo Mauro Souza, tudo bem? Amigo, estou passando para te desejar um ótimo dia para o amigo e família e todos os ouvintes que ouvem o Voz da Cidadania. Que Deus abençoe e proteja todos nós. Valeu, meu amigo. Obrigado pelo carinho da audiência e que Deus abençoe o senhor e toda a sua família. A nossa amiga Amélia diz: hoje é sexta-feira, mais uma semana vencida e muitos motivos para agradecer. Entregue tudo nas mãos de Deus e tenha um final de semana feliz. Bom dia e uma abençoada sexta-feira para todos nós, minha amiga. Valeu, obrigado pelo carinho da audiência. Nosso amigo Sérgio Nunes Sulainha, direto do Batatal, lá em Nossa Senhora da Glória. Bom dia.
6: Bom dia, Mauro Souza. Bom dia a todos os ouvintes da FM Sertaneja. Passando aqui hoje para desejar Uma ótima semana a cada um dos seus ouvintes. Em especial o seu Arnaldo Beiju, Dedé de Paco Paco, seu Oviedo, nosso amigo Dedé, secretário de Junta de Esporte, nosso amigo Santino Saluzari Osvaldo, Vanzinho Oliveira, todos esses ouvintes desse maravilhoso programa, né? Dizer que estamos aqui direto da capital do sertão, acompanhando as notícias, tanto aqui do nosso Sergipe, do Brasil e do mundo, na voz de Mauro Souza. Parabéns, Mauro Souza. Tudo de bom. E que o Espírito Santo de Deus proteja cada um dos seus ouvintes. E não esquecendo, né, do polêmico seu Gileno, né? Bom dia, seu Gileno.
2: Valeu, meu amigo Serginho, obrigado pelo carinho da audiência. Gileno tá calado, rapaz, não tá falando mais no nosso programa, né? Envia mensagens de bom dia, mas não manda mais um áudio aqui para o nosso Voz da Cidadania. Mas uma certeza eu tenho, ele está bem de saúde. Essa semana eu passei em frente à residência dele e ele estava sentado com plena saúde. Isso também é importante. Quem já mandou mensagem aqui também é o nosso amigo Borracheiro, lá em Nossa Senhora da Glória. Ele disse, ok, Mauro, estamos por cá. Valeu, meu amigo. Obrigado pelo carinho da audiência. A minha amiga Maísa Macedo, aí no conjunto José Joaquim. Bom dia, Mauro. Deus abençoe você, sua família e a minha família e a todos nós. Valeu, Maísa. Obrigado pelo carinho da audiência aqui no nosso programa. Eu abraço aí o nosso amigo Tina, Evaldo Pedreiro, a minha amiga Rosana, Expedito Uze Alixo, Gelvânia, Zumira, Sônia. Abraço também Maísa, Neguinho Corintiano. Abraço Ana, abraço também aí o nosso amigo Lucas e Zifinha, também ouvindo o nosso programa. Obrigado pelo carinho da audiência. Abraço nosso amigo Aloísio e a sua esposa Dona Ninha. Obrigado pela audiência aqui no nosso programa. Participe você também. Envie a sua mensagem, o seu elogio, a sua cobrança aqui dentro do nosso programa. Um abraço à minha amiga Luciana Ferreira, Denilza, Zé Lima e a minha prima Marieuse. Abraço também a minha prima Aparecida de Tio Zezinho, lá em Nossa Senhora da Glória. Obrigado pela audiência também. E o nosso amigo Jadson, aqui em Feira Nova, ele disse, bom dia, amigo, mande um bom dia para todos da minha rua. Valeu, Jadson, obrigado pela audiência. Um abraço aí para Nenê do saudoso Maurício Dandeso, para Ronaldo, para Vânia, sua esposa, para Dona Lúcia Pereira, Bruna, para Vera, Jailton França. Abraço também aí Dona Valda Serraria, da Graça, Dona Rosa, Mano, Manuca, né? Toda essa turma boa aí acompanhando o nosso programa. Obrigado pelo carinho da audiência. Ele tá por aqui, ó. Não manda áudio, mas já mandou a mensagem de bom dia. Meu amigo Gileno Dantas, bom dia para você também. E aí a mensagem hoje ele diz assim: o Brasil será hexa de qualquer jeito. Se ganhar, será a sexta vez. Se perder, será a sexta Copa. Se ganhar, então, sofra com moderação, porque o hexa já é nosso de qualquer jeito. Muito bem, meu amigo Gileno Dantas. É, rapaz, o Brasil será hexa de qualquer jeito. Se ganhar, é hexa. E se perder, é hexa também, porque é a sexta Copa sem ganhar. Valeu, meu amigo Gileno Dantas. Obrigado pela audiência. Obrigado por participar do nosso programa. Um abraço aí a Dona Maria Andrade, a Dona Luzeni, a Dona Josefina do saudoso Zezinho Cutia, Neninho Pedreiro, o Lobisone e a sua esposa Ângela, Tiago Paiacan, toda essa turma boa acompanhando o nosso programa. Mas já são 7h01. Eu vou a um bloco de apoio cultural e retorno trazendo a seguinte informação. O presidente da República Brasileira, Luiz Inácio Lula da Silva, vem ao estado de Sergipe hoje, desembarca em Aracaju e vai visitar o Hospital do Câncer, em Aracaju, vai visitar o Hospital do Amor, em Lagarto, e vai visitar a Fafem, lá na cidade de Laranjeiras, e vai anunciar um investimento de 72 bilhões da Petrobras aqui no estado de Sergipe. E você fica sabendo no nosso programa
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0: Olha só, já são 7h05, aqui estou de volta para darmos continuidade ao nosso programa Voz da Cidadania, aqui na FM Sertaneja, a conquista da região. Agradecendo a você que está sintonizado, conectado no nosso programa. E a informação que eu trago agora, mas antes deixa só mandar um abraço aqui para minha amiga Nê, para minha amiga Mariave, Lucas Santana, seu Paulinho, Dona Nicinha. Um abraço também aí para o nosso amigo Nito, Pepe, Mariazinha, Maria Neres e Fel. Obrigado pela audiência de vocês aqui no nosso programa. Mas estar na linha e fala conosco a partir de agora, meu amigo Oviedo, do sítio Rancho Alegre, povoado Curralinho, em Glória. Bom dia.
1: Bom dia, Mauro Souza. Bom dia a todos que estão sintonizados no Voz da Cidadania. Que o nosso final de semana seja tranquilo, abençoado por Deus.
0: Amém.
1: E sem nenhum vexame, sem nenhum pesadelo para todos nós. Mauro, mais uma vez,
0: sim,
1: o sol brilhando forte por aqui. A tendência de um dia bastante ensolarado pode mudar, né?
0: Isso.
1: Não é impossível, mas o que parece é que teremos mais um dia ensolarado. Mauro, a internet deu uma sumida aqui e eu perdi aí boa parte do programa, mas hoje os jornais estão divulgando mais uma notícia triste para o país. Não sei se você já falou isso aí. A partir de então, o Comando Vermelho e o PCC vão ser tratados pelos Estados Unidos como terroristas internacionais. Não sei se você já viu essa matéria hoje.
0: Já vi, mas não comentei sobre ela ainda não.
1: Então, Mauro, é mais um transtorno, mais um pesadelo que a família Bolsonaro consegue para o Brasil. Eu quero voltar um pouco no tempo, eu sei que você me dá o espaço.
0: Sim.
1: Quando Jair Bolsonaro se elegeu presidente da República em 2019, a primeira viagem internacional dele foi para os Estados Unidos. Lá ele prestou continência para a bandeira americana, falou "eu te amo" para o Trump, presenteou o Trump com um local estratégico que a gente tem no Brasil, que é chamado de... me fugiu da memória, é a base de Alcântara, no Maranhão, conhecido como Barreira do Inferno. É um local estratégico para lançamento de foguetes, esses foguetes espaciais. E ele deu de presente para o Trump, eu não sei o que aconteceu, acho que o Trump não interessou, não foi adiante a ideia, e ele colocou o Brasil à disposição dos Estados Unidos, caso o Brasil quisesse invadir a Venezuela, o Brasil seria a porta de entrada. Ele mais o Trump arranjaram até um presidente interino para a Venezuela, chamava-se Juan Guaidó. Acho que você deve lembrar, viu, Mauro? Então, foi um benefício que ele foi buscar para o Brasil naquela viagem. Recentemente, o filho dele estranhou o rabicho, o que era deputado. Foi para os Estados Unidos, criou um monte de problema para o Brasil. Tarifaço, lei magnífica, prejuízo para o agronegócio, para as indústrias brasileiras, para todos que exportam para os Estados Unidos. Ele trouxe esse tremendo prejuízo. O presidente brasileiro soube controlar a situação e depois reverteu tudo isso. E agora Flávio Bolsonaro vai aos Estados Unidos e consegue esse benefício, entre aspas, para o Brasil, dando aos Estados Unidos o direito de invadir o Brasil na hora que quiser e matar quem quiser, com o argumento do que é terrorista internacional. ouvia num jornal que no Caribe, onde já está acontecendo isso, pescadores foram assassinados com o argumento de que era terrorista, assassinados pelos Estados Unidos. Então,
0: infelizmente,
1: é mais um pesadelo para o Brasil, é mais uma demonstração de que essa família é nociva para o país. Tem gente comemorando, os Tarcísio de Freitas, os Romeu Zema, o Caiardo, o Nicolas Ferreira, estão comemorando porque eles não sabem fazer outra coisa. Eles só sabem ficar de quatro para o Trump, sabe, Mauro? E tem coisas que eu gostaria de falar, eu não falo para não prejudicar seu programa, nem a emissora. Mas uma opinião minha, não estou pedindo para voto de ninguém, que eu não sou candidato a nada. Mas uma opinião minha, se é de dar um voto para um camarada desse, é muito melhor anular o voto. Entenda bem, não estou mandando ninguém anular. Estou dizendo que é uma opinião minha. É melhor anular o voto do que dar um voto para um camarada desse, porque só traz prejuízo para o Brasil, infelizmente. É mais uma dor de cabeça para o presidente Lula.
0: Verdade.
1: É a minha colocação, Mauro, nessa manhã. Eu te agradeço o espaço. E a gente lamenta muito esse tipo de coisa. Muitos vão comemorar, mas é porque não tem noção da realidade. Não tem noção do quanto isso é nocivo para o país. Fique com Deus, amigo.
0: Valeu, meu amigo ouvido. Obrigado pela sua participação. Que Deus abençoe o senhor, a sua família. Um excelente final de semana. Estamos juntos, meu irmão. Vamos à luta, porque, como diz o nosso amigo Lenilto de Tonho Vaqueiro, né, que agora é Lenilto do Mel, quem trabalha, Deus ajuda.
1: E o nosso amigo lá do Guajará, o bambu tá gemendo.
0: Valeu, meu irmão. Um abraço. Até logo.
1: Pouco, Mauro. Fique com Deus.
0: Amém. O senhor também. Aí é o nosso amigo Oviedo participando aqui do nosso programa do Voz da Cidadania na FM Sertaneja. E aí, como ele já trouxe esse destaque, eu já vou trazer também aqui dentro do nosso programa um complemento, né, do que o nosso amigo Oviedo já falou aqui aos microfones da FM Sertaneja, né, que os Estados Unidos anuncia, né, que vão classificar o PCC e o Comando Vermelho como organização terrorista. Complicado. Eu não sou a favor do crime. Eu não defendo o PCC. Eu não defendo o Comando Vermelho. Mas nós sabemos, né, a aproximação de alguns políticos a esses grupos. Nós sabemos. Vamos trazer mais detalhes desta informação aqui no nosso programa
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3: Falando em crime organizado, atenção, porque o governo americano anunciou agora há pouco que PCC e Comando Vermelho serão considerados grupos terroristas estrangeiros. A partir agora, do dia 5 de junho, vamos ao vivo a Washington. Matias Brotero tem os detalhes. Oi, Matias, boa noite.
4: Oi, Edu, uma ótima noite a você e a todos que nos acompanham aqui no Jornal da Record. O Departamento de Estado americano informou que classificou, né, o Comando Vermelho e o PCC como terroristas globais especialmente designados e que os Estados Unidos pretendem classificar as facções como organizações terroristas estrangeiras. De acordo com o governo americano, os dois grupos criminosos atuam além das fronteiras do Brasil e representam aí um perigo à segurança nacional dos Estados Unidos. Bem, na prática, a medida pode endurecer sanções financeiras, bloquear bens e abrir também caminho para processos contra pessoas e empresas que tenham qualquer tipo de ligação com essas facções. A classificação também deve ampliar a atuação dos Estados Unidos no combate ao crime organizado na América Latina. Edu.
0: Tá aí, para complementar, né, aí a informação da participação do nosso amigo Oviedo, lá direto do sítio Rancho Alegre, povoado Curralinho, em Nossa Senhora da Glória. Mas é que a informação não para, ela continua e pede passagem dentro do nosso programa. Já são 7 horas 15 minutos, os nossos telefones à sua inteira disposição. Participe do nosso programa. E agora eu vou trazer a informação, eu disse que traria no meu retorno deste bloco e vou destacar agora. Olha só, Lula vem a Sergipe hoje e anuncia um investimento de 72 bilhões e meio da Petrobras. O presidente Luiz Inácio Lula da Silva estará em Sergipe nesta sexta-feira, dia 29, para anunciar investimentos da Petrobras que ultrapassam 72 bilhões e meio no estado, com a previsão de geração de 28 mil empregos diretos e indiretos. O evento acontecerá na fábrica de fertilizante nitrogenados de Sergipe, a Fafem, e contará também com a presença da presidente da estatal Magda. O principal anúncio envolve o projeto Sergipe Águas Profundas, que receberá mais de 60 bilhões em investimentos e promete abrir uma nova fronteira para exploração e produção de óleo e gás no Nordeste brasileiro. Os investimentos fazem parte e em parte do novo programa de aceleração do crescimento PAC, e inclui ainda ações voltadas ao desconcessionamento de plataformas e a retomada da produção da própria Fafem Sergipe. A expectativa é que o pacote de investimento fortaleça a cadeia produtiva do petróleo e gás em Sergipe, além de impulsionar a economia local com geração de emprego e renda. O evento deve reunir autoridades políticas, representantes do setor energético e lideranças empresariais de todo o estado. A informação que eu tenho é que às 10 horas da manhã, a visita será feita à fábrica de fertilizantes nitrogenados, a Fafem. Já ao meio-dia e 30, a visita alusiva à inauguração da UTI do Hospital do Amor, lá em Lagarto. E às 15 horas, a visita ao Hospital do Câncer de Sergipe, Governador Marcelo Deda Chagas. É essa a informação que eu tenho e que trago para vocês aqui dentro do nosso programa. E acompanhando todas as informações do nosso estado, ontem aconteceu o programa Sergipe é Aqui, na cidade de Nossa Senhora Aparecida. E lá, um dos entrevistados, que é adversário de Lula, pois todos nós sabemos que André Moura foi líder lá na Câmara Federal, é aliado do grupo de Flávio Bolsonaro, faz parte do União Brasil, e um dos colegas de profissões perguntou a ele se ele hoje iria estar presente no evento que recebe o presidente da República no nosso estado. E ele respondeu que sim. Que sim, é investimentos para o estado de Sergipe, é desenvolvimento, é emprego, é renda. E ele vai estar ao lado do governador Fábio Mitidieri, ao lado de Rogério Carvalho, ao lado de Márcio Macedo e de toda a comitiva do governador do estado de Sergipe neste momento, e vai receber o presidente da República, Luiz Inácio Lula da Silva. Política com P. Diferente do que fez a prefeita de Aracaju, Emília Correia, que em um ato de inauguração na capital sergipana, a capital que ela é a prefeita e que está recebendo uma obra do tamanho que é o complexo viário Maria do Carmo Alves. Uma parte foi entregue e aos poucos as outras serão entregues, mas ela fez questão de não ir. Ela não é candidata a nada, é a prefeita da capital sergipana. O investimento do governo do estado dentro da capital, e ela foi convidada para estar presente e lá não apareceu. Já André Moura é adversário, mas como pensa diferente, vai estar presente no evento que recebe o presidente da República no estado de Sergipe. Graças a Deus, é investimento. Eu penso assim, é investimento, seja bem-vindo. O presidente hoje é Lula, no próximo ano eu não sei quem é, não sei se Lula vai ser reeleito, não sei quem vai ganhar a eleição. Mas tudo que vier e que for para ajudar a crescer, a desenvolver, a gerar emprego e renda, eu torço para o quanto melhor, melhor. Tem pessoas que torcem para o quanto pior, pior. Mas eu não. Eu torço para o quanto melhor, melhor. E esse investimento que chega ao estado de Sergipe, que vai ser anunciado hoje, um investimento que vai fazer com que Sergipe possa se desenvolver e gerar aproximadamente aí 28 mil empregos direto e indireto. Só não trabalha se você não quiser. Mas as coisas estão aparecendo. As oportunidades têm. Basta você querer. Já são 7 horas 22 minutos. A nossa amiga Terezinha Souza já enviou mensagem para o nosso programa que diz: bom dia. Ele é o Rei dos Reis, é o Senhor dos Senhores. Jesus Cristo é digno de toda exaltação, honra e glória. O seu sacrifício na cruz não foi em vão. Ele venceu a morte e o pecado para nos dar a vida abundante e salvação eterna. Como está escrito, Deus exaltou soberanamente e lhe deu um nome acima de todo nome. Ele vive e reina para todo sempre. Amém. Valeu, minha amiga Terezinha Souza. Bom dia para você. Bom dia para sua família. Que Deus abençoe a todos nós, a todas as nossas famílias, as famílias de todos que estão acompanhando aqui o nosso programa. Olhe só, eu vou trazer mais uma informação aqui dentro do nosso programa, os nossos telefones à inteira disposição, né? Aqui no Voz da Cidadania. Mas seu Dedé Paco Paco enviou uma mensagem aqui para o meu celular, o WhatsApp, e eu vou reproduzir a partir de agora. Seu Dedé Paco Paco, meu amigo, bom dia.
5: Bom dia, Mário Souza. Bom dia a todos os ouvintes da Rádio Sertaneja, Mário Souza. Eu sou Gileno Danta, como é que vai? Um bom dia para ele, para o Ala, Chulainha, Arnaldo do Beiju, Edmilson de Poço Redondo, Elviede, e vereador Gaguinho de Glória, e Galego do Mucambo, e a todos que estiver ouvindo. Vamos para frente. Ele hoje está animado, mandou os terroristas aí, classificou o Brasil como terrorista. Ele hoje está animado. Agora eu faço a pergunta. O Ala, você sabe que o Flávio Bolsonaro conversou com o Tchan, tá vendo aí o resultado que tá chegando no Brasil, que o presidente foi lá, não teve coragem de resolver essas coisas, aí o Tchan atendeu o Flávio Bolsonaro, tá vendo aí, um pequenininho vai dar aquele, tá vendo aí, agora vocês estão sabendo que ele esteve lá, que conversou com o Tchan, vocês estavam duvidando, olha aí, tá vendo as coisas como é? Um bom dia, um bom trabalho, Mário Souza. E vamos pra frente que o bambu tá gemendo. Meio dia e doze, o ex-futuro governador Valmir de Fonsquinha e E o senador Eduardo Amorim está aqui na Rádio Boa de Monte Alegre, meio-dia. Estamos lá na frente esperando ele. Vamos esperar ele aí para nós assistir. Está a turma de gente esperando, meio-dia, viu? Um bom dia, um bom trabalho, Maru Souza. E Gilene Dantas está aí, leva a Gilene Dantas lá para os Estados Unidos, não para ele ser. Que ele é um terrorista, vamos tirar ele daí, da facção criminosa. Bora, Gilene Dantas. Bom dia.
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0: Valeu, seu Dedé Paco Paco, obrigado pelo carinho da audiência do senhor, pela sua participação aqui no nosso programa. Tem mais um áudio que chegou aqui, o Lombardi enviou um áudio aqui para o nosso programa, deixa só eu reproduzir também. Lombardi, bom dia.
6: Bom dia, Márcio. Márcio, você sabe informar na estação do velório, que eu passei uma tardezinha lá, não vi nada, estou vendo agora a foto que você botou, e Deus abençoe, um bom dia para nós.
0: Meu amigo Romildo, né, o Lombardi, está sendo velado aqui na rua Santa, na rua Antônio Joaquim, creio que na casa do pai dele, viu? Número 52. Eu estou numa dúvida se é na casa do pai dele, lá próximo à borracharia, ou se é aqui, vizinho à casa de Nadinho, de Zé Guarda, viu? Que ele tem uma casa aqui, aí eu não sei se está na casa dele ou se está na casa do pai, certo? Mas é nessa rua aqui, na rua Antônio Joaquim, ele está falando, né, aí do nosso amigo, saudoso Vânio de Eronildes da borracharia, que faleceu ontem e vai ser sepultado hoje às 10 horas e 30 minutos, tá bom? Essa informação também eu tenho que trazer para vocês aqui no nosso programa. Vânio de Eronildes da borracharia, o Edvânio Cruz. Não sei a causa morte ou qual foi, mas ele faleceu. Eu fiquei sabendo já à noite, ontem, e a informação que tenho é que o sepultamento acontece hoje às 10 horas e 30 minutos, tá bom? Obrigado a todos pelo carinho da audiência, valeu Lombardi, obrigado pela sua audiência aqui no nosso programa, né? E, infelizmente, ver pessoas felizes e alegres com fatos que acontecem. O que eu disse, eu não volto uma palavra nem tiro uma vírgula. Acreditar no encontro, eu não acredito. E muito menos nas fotos que foram postadas. Até agora, a Casa Branca não comentou nem falou nada da visita nem deste encontro. Quando os Estados Unidos ontem decretou que o Comando Vermelho e o PCC é uma organização criminosa, não foi de quarta-feira para ontem, não. Era um projeto que já vinha sendo elaborado. As pessoas precisam ter essa inteligência de entender as coisas. Mas é daquele jeito, né? As pessoas que torcem para o quanto pior, melhor. Eu vou a um bloco de apoio cultural e retorno com muito mais informação aqui no nosso programa, o Voz da Cidadania, na FM Sertaneja, a conquista da região.
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caso do policial sergipano executado em Alagoas ganha nova linha de investigação. A comissão especial, formada por 3 delegados que investiga a morte do policial civil sergipano Iago Gomes Pereira, de 33 anos, e do colega Denivaldo Jardel, de 47 anos, avançou nas apurações do caso ocorrido em Delmiro Gouveia, no sertão de Alagoas. As novas informações apontam que os 3 policiais haviam cumprido mandados de prisão na cidade de Piranhas, em Alagoas, e após encerrarem o expediente, seguiram para um estabelecimento comercial, onde teriam consumido várias taças de chope antes do retorno. Segundo as informações levantadas pela investigação, cada um dos policiais teriam ingerido cerca de 10 taças de bebida alcoólica. Durante o trajeto de volta para Delmiro Gouveia, ocorreu a execução dos 2 agentes. Imagens que mostram o momento dos disparos passaram a circular nas redes sociais e agora fazem parte do material analisado pelos investigadores. A principal linha de investigação trabalhava pela comissão. Aponta que o policial preso, suspeito de efetuar os disparos, teria sofrido um possível apagão após dormir no banco traseiro do veículo. A hipótese analisada é que ele tenha confundido os próprios colegas com criminosos, acreditando estar em uma situação de sequestro. Preso em Maceió, o policial afirmou a colegas que não se recorda do ocorrido e demonstra arrependimento. As informações devem ser incorporadas ao inquérito que segue em andamento. Lamentavelmente, eu não acredito na mentira do policial em dizer que pensou que estava sendo sequestrado, em dizer que não lembra que efetuou os disparos, mas aí o mesmo policial civil diz que está arrependido. Eu não pratiquei, eu não fiz e eu estou arrependido? É mais uma fake news, é mais uma mentira. Como é que você se arrepende de algo que você não praticou? Porque ele não lembra que atirou. Ele imaginou que estava sendo sequestrado e atirou. Não lembra que matou os colegas, mas que está arrependido? Aí é mais uma conversa para boi dormir. É ser amigo e dizer que não é. E amigo desse, eu não quero nunca na minha vida. Infelizmente, essa informação que eu tenho que trazer para vocês aqui dentro do nosso programa. E olhe só, por unanimidade, deputados sergipanos votaram a favor do fim da escala 6x1. Todos os deputados sergipanos, com exceção de Iandra Moura, do União, que está em licença maternidade, votaram na última quarta-feira, dia 27, a favor do projeto que põe o fim à escala 6x1. Num total, foram 472 votos favoráveis e 22 contrários ao texto que segue para análise do Senado. Os 7 sergipanos parlamentares na Câmara dos Deputados, a delegada Catarina, do PSD, Fábio Reis, do PSD, Gustinho Ribeiro, do PP, Ícaro de Valmi, do Republicanos, João Daniel, do PT, Rodrigo Valadares, do PL e Tiago de Joaldo, do Republicanos, votaram sim a favor da PEC. E Iandra Moura, do União, foi a única que não participou da

0: discussão porque está em licença maternidade. A PEC determina a redução da jornada de trabalho de 44 para 40 horas semanais sem perda salarial. A proposta ainda garante duas folgas semanais, sendo uma preferidamente aos domingos. As mudanças entrarão em vigor 60 dias após a promulgação do texto. Essa é mais uma informação que eu trago aqui dentro do nosso programa Voz da Cidadania, na FM Sertaneja, a conquista da região. Agradecendo a todos que participam, que interagem aqui no nosso programa. Vamos falar com os nossos amigos ouvintes que estão participando aqui do nosso programa. Meu amigo Wallace, mais uma vez, bom dia.
1: Mauro, eu voltando mais uma vez. Seu Oviedo, quer ver o Brasil pegar fogo de verdade? O povo eleja esse Flávio? Aí o Brasil vai pegar fogo e quem votou nele vai se arrepender da noite pro dia. Toda vez que esses caras, esse pessoal vai para fora do país, para os Estados Unidos, é só para prejudicar o Brasil. É só para prejudicar o Brasil. Isso está na cara de todo mundo. Só um cego que não vê isso. Só um cego. Vamos ser realistas. Só um cego que não vê isso. Que esses mercenários, são mercenários esses caras. Aí, tá tudo sendo descoberto aí deles. Tudo sendo descoberto. Mas, você sabe, né? O sistema. Pode dizer o que for, pra muitos é mentira. Já tira aí por essa foto aí fake que ele fez aí. Aí já, pro bom entendedor, já diz tudo, né? Mas é assim mesmo, o sistema é o sistema. Seu Dedé Paco Paco, eu posso tirar uma foto com Donald Trump junto daqui de casa e dizer que fui nos Estados Unidos. É a coisa mais fácil que tem. Tá na cara aí pra todo mundo ver essa foto fake aí. Mas é assim mesmo, tá valendo, viu? Tá valendo. O senhor mora no meu coração, sem pagar aluguel, viu?
0: Valeu, meu amigo Wallace, obrigado pelo carinho da sua audiência aqui no nosso programa. Eu peço aí aos nossos amigos que, por favor, dê uma seguradazinha aí nos áudios, porque eu tenho áudios aqui para reproduzir, áudios longos, e aí para não ficar sem reproduzir e depois dizer que é por não querer. Mas eu preciso trazer informação e falar com os nossos ouvintes, tá bom? Mas vamos lá. Nosso amigo Arnaldo Dubeju, direto da Mangabeira, lá em Itabaiana. Ele vai trazer a informação de como é que está o tempo por lá. Aqui, o Astro Rei está mostrando, né, um sinal, mas ainda neblina, e que o tempo pode mudar a qualquer momento. Arnaldo do Beiju, meu amigo, bom dia.
2: Bom dia, meu amigo Mauro Souza. Aquele abraço do Arnaldo do Beiju, já sintonizado no Voz da Cidadania. Abraçando os ouvintes e amigos, Wallace, Chulainha, Dedé Paco Paco, Gileno Dantas, Dona Esté, Raimundo, seu Alviedo, né? O Lombardi, e a todos aí, né? Neguinho de Peró, todos que participam desse programa, meu amigo Mauro. Ô Mauro, meu jovem, me diga uma coisa: qual é o poder que Flávio Bolsonaro tem para interferir nessa questão de Donald Trump ter colocado esses comandos aí, o PCC, o Comando Vermelho, como um grupo terrorista mundial? Qual é o poder que Flávio Bolsonaro tem sobre isso? Eu ouço certas coisas, sabe? Eu não consigo acreditar no que eu estou ouvindo, entendeu? Essa questão já vem antes de a campanha de presidente começar, né? E Lula foi levado para lá, para os Estados Unidos, para tratar desse assunto, para ele resolver essa questão. Eu não sei o que foi, né, que Lula entregou ao Donald Trump, que o Donald Trump deu um prazo para ele resolver essa situação. E, pelo jeito, ele não consegue resolver a situação dessas duas facções aqui no país. E aí, o que é que acontece? Agora estão jogando a culpa que o Donald Trump vai interferir nessa situação no Flávio Bolsonaro. Veja, isso tem algum cabimento nisso? Isso não existe. Flávio Bolsonaro é candidato. Ele não tem poder sobre o Brasil de nada. É apenas um candidato, né? Que estão tentando jogar várias e várias culpas em cima de um candidato, né? E esquecendo do cidadão que está no poder, que a gente sabe que já foi preso, já foi solto, né? Não foi descondenado, ainda é um condenado, está apenas solto, né? Que tem várias e várias entrevistas e participações dele proteger essa situação aqui no país, a gente sabe disso. E aí tem alguém que vem dizer que a culpa desse, só falta dizer que foi o Bolsonaro e o Flávio que montou essas duas facções, só é o que está faltando agora, né? O cabra vem dizer que foi o Flávio e o Bolsonaro que montaram essa situação. É impressionante, rapaz. E aí o cara diz que ainda não tem lado. Como não tem lado, rapaz? Pelo amor de Deus, que conversa é essa? Isso é um absurdo, meu amigo Mauro Souza. Aquele abraço, viu? Tô sintonizado. Isso não existe. O Lula é que não tem controle sobre essas facções. E essas facções estão se espalhando no mundo inteiro, né? Estão ficando famosos mundialmente, tentando entrar em outros países. E aí o Donald Trump está interferindo nessa situação. Já comentou sobre o Alexandre de Moraes, que está indiciado pelas essas coisas de internet aí lá dos Estados Unidos, que ele fez coisas que não deviam fazer. Ele está indiciado, viu? O Brasil está tentando proteger ele, porque ele cortou mensagem, apagou vídeo, mandou prender gente lá nos Estados Unidos sem ele ter esse poder. E agora ele está sendo indiciado, viu? Ele pode não ser preso, mas ele vai gastar um bom dinheiro para se defender dessa situação. O Alexandre de Moraes. Grande abraço, meu amigo Mauro. Estou na sintonia, viu?
0: Valeu, Arnaldo. Obrigado pela sua audiência, pela sua participação. Eu já respondi, né, após a fala de seu Dedé, essa fala que o senhor terminou de falar aqui agora no nosso programa. E o que eu não faço é me iludir, achar que um dia alguém vai acabar com o PCC e o Comando Vermelho. Passaram, eu vou falar só, Fernando Henrique, Lula, Dilma, Bolsonaro e agora Lula de novo. Eu só vou citar esses, não vou citar os anteriores. Ninguém conseguiu e ninguém vai conseguir. Quem é que vai conseguir acabar com o Comando Vermelho e com o PCC? Por mais que Donald Trump tenha feito o que fez, ele também não consegue. Será se lá não tem facção? Nos Estados Unidos? Será se ele se preocupa com os Estados Unidos? O quanto está se preocupando aqui com o nosso país? O que precisamos é que cada um resolva o seu. Aí ele se preocupa demais com o Brasil e esquece lá dos Estados Unidos. Agora, não tem ninguém que acabe com o PCC nem com o Comando Vermelho. Aquele que achar que um presidente vai acabar, ele está muito iludido. Mas aí ele mandou uma mensagem aqui dizendo que lá está ensolarado. Mandou uma foto, né, do Arnaldo do Beiju mostrando o céu, que está lindo lá na cidade de Itabaiana. Valeu, meu amigo. Obrigado aí por essa imagem. Imagem linda que o senhor encaminhou agora aqui para o nosso programa. Nosso amigo Geraldo lá em Carapicuíba disse: bom dia, meu amigo Mauro Souza, que Deus abençoe o seu final de semana e de todos que estão ligados. Parabéns, valeu, obrigado. Seu Dedé Paco Paco enviou outro áudio e eu vou reproduzir. Seu Dedé, mais uma vez, bom dia, meu amigo.
3: Bom dia, Mauro Souza, bom dia a todos os ouvintes da Rádio Sertaneja, Rádio Boa, um bom dia para Gilen Torototó, Oviede, Arnaldo Beiju, Chulainha, o Ala, ex-vereador Gaguinho de Glória, Galego do Mucambo, Administro Poço Redondo e a todos que estiver ouvindo. O Mauro Souza, olha aí, vocês dizem, vocês ficam duvidando que faz Bolsonaro não teve com o Tchan.
0: Seu Dedé, eu não disse não, eu continuo dizendo, e Arnaldo do Beiju concordou com o que eu falei. Só o senhor que está acreditando, olha, é só o senhor Dedé Paco Paco de Monte Alegre que está acreditando que Flávio Bolsonaro se encontrou com Donald Trump terça-feira e ontem, quinta-feira, Donald Trump fez isso. É só o senhor que acredita nessa história. E mais ninguém. E mais ninguém. É por isso que eu digo aqui, é um jeito simples e sertanejo de informar, mas é com responsabilidade. É com responsabilidade. Continue, por favor.
3: Não teve com o Tchan. Você diz, não, mas já começou. Isso aí já era um projeto. Mas o projeto que se estava escondido lá, saiu agora dessa viagem dele. E a rádio aqui, a televisão dizendo tudo, contando aí. Foi a presença dele que ele pediu, o terrorista, sei lá, para o Brasil, para passar a criação, né, a criminalista, criminosa, esse pessoal ficar com um negócio da permissão, terrorista, sei lá, considerar como terrorista. E agora vocês dizendo que não. Olha aí, ele esteve lá, está mostrando aqui o secretário dele lá, o Rubens, sei o quê, e tá, só não estava lá Gileno, agora leva Gileno para lá para ver. E, tá, e agora está vendo aí que o homem tem força, mas vocês não acreditam. É que nessa viagem de Lula vem para ir para Aracaju. A raiva que eu tenho, Mário Souza, é porque tanto tempo teve. Ele só faz as coisas agora perto da política para enganar o povo. Tem isso, tem aquilo, vai apresentar 28 mil empregos e tal, e tal, e tal. Mas quando o cara vem pegar, vem começar esse trabalho, já para ir trabalhar, já está terminando o tempo da eleição, já está vindo outra. É isso que eu quero dizer. Não, não dá para mim essas coisas. Aí, por isso que eu sou diferente. Eu nunca mudei lado para não ter conversa lá, nem conversa cá. O meu lado de 40, 50 anos é um só, pronto. Se deu, deu. Se não deu, também não vou brigar com ninguém, não vou ficar com raiva de ninguém. Eu gosto de brincar, entendeu? No dia que eu for lá no barraco de Arnaldo do Beiju, vou esbagaçar os beijos todinho, olhar, se não prestar, eu jogo tudo fora. Entendeu? Aí eu gosto de caçoar, que vai que diz o povo antigamente, caçoar, né? Para brincar, vou caçoar. Eu gosto de caçoar. Já suado botar em cangaia. Mas aí eles só querem fazer as coisas. Nessa época, todo, né? Presidente só não é governador, é prefeito, é tudo. Aí fica enganando o povo com um serviço aqui, com uma coisa ali, com uma coisa ali, com uma coisa lá. Entendeu? O meu pré-candidato é quem? Valmir Transquim. Meio-dia ele está aqui, aí, na rádio. E o senador Eduardo Amorim é meu candidato, meu pré-candidato também. Está aqui. Está aqui. E outra. E eu estou torcendo que Emília Correia venha, porque eu fiz uma promessa aqui, que quando ela era candidata, se ela ganhasse a eleição, eu ia levar um capão lá para ela comer. E, por curiosidade, está vindo o Valmir Francisquinho. Se ela vir acompanhada, aí já está certo, que o capão já está aqui, já vou levar e entregar ela. Mas aí, se não vir, mas aí é fácil de eu resolver, porque eu pego o número dela aí com eles aí, tudo, tudo. E vou para Aracaju levar, que eu prometi, né? Que para mim ela foi campeão dos campeões. Então é isso que eu quero dizer. E vamos se conformar e vamos para frente. Nego Imperoba, eu vou passar óleo na cara dele, entendeu? E quando ele tiver montado na burra, mas lá ele com carroça com tudo, Mário Souza, porque ele fica pretão aí. E aí dá tudo certo. Muito obrigado e um bom trabalho. Vamos para frente. Bom dia.
0: Ô, Mário. Seu Dedé Paco Paco, deixa eu explicar uma coisa ao senhor que o senhor não entendeu. Se Lula ganhar ou perder a eleição, os empregos permanecem. Os empregos é um investimento na Petrobras, na Fafem, aqui no estado de Sergipe. Não é campanha política, não. É um investimento que está sendo feito no projeto Águas Profundas, aqui no estado de Sergipe. O problema é, o senhor nunca mudou de lado, mas vamos fazer política com política. A eleição não chegou, ainda está se aproximando, e o senhor está assim, ó, não aceita que vai ter esse investimento no estado e que vai gerar emprego. Entendeu? Vamos fazer a política na hora certa. Fulano vota em Cicrano, Cicrano em Beltrano. Mas não vamos torcer para que os investimentos, para que as coisas não deem certo. O investimento que vem para Sergipe hoje, se Lula perder, ele permanece. São pais de famílias que vão trabalhar. Eu peço que ninguém envie áudio mais, porque já é 7h59, eu tenho vários áudios aqui ainda para reproduzir, certo? Para que não fiquem os ouvintes chateados, porque eu estou reproduzindo um de outros, não, tá bom? Mas pode falar, seu Dedé.
3: Souza, e não está passando aqui na televisão, eu estou assistindo aqui. Esses jornalistas estão mentindo da televisão, mostrando tudo direitinho, como foi, como não foi.
0: Seu Dedé, eu vou finalizar o programa, mas eu vou voltar a dizer novamente. Não se iluda. Não se iluda. Na hora que a Casa Branca mostrar as imagens do encontro, da conversa, do sentamento, por que foi que a Casa Branca falou do encontro de Lula? Por que foi que a Casa Branca mostrou Lula sendo recepcionado em um tapete branco? Mostrou foto eles dois conversando. Tem foto, tem áudio, tem a fala de Donald Trump e o que conversou, o que disse a Lula. Flávio Bolsonaro chegou no Brasil ontem. Foi perguntado a ele sobre a conversa. Ele disse conversou. É sem paixão. É falando verdade. É falando verdade. É sem paixão. O senhor vai para a emissora hoje, aí em Monte Alegre, e aí o senhor vai se aproximar de Valmir de Francisquinho dentro do estúdio, ele vai estar sentado e o senhor vai ficar de pé e alguém bate uma foto. O senhor quer pegar na mão dele. Ele vai cumprimentar o senhor sentado. Na hora que ele descer do carro, o senhor vai até o encontro dele para pegar na mão dele e dar um abraço. É assim que um homem cumprimenta outro. É assim que um homem recebe outro. Um político, um prefeito, um vereador, um governador, um deputado, um senador, quando recebe uma liderança política, ele recebe frente a frente, cumprimentando com um aperto de mão. Não é eu estar sentado e alguém chegar por trás e tirar uma foto. Pelo amor de Deus, o senhor é mais experiente do que eu. Quase 50 anos na política. E o senhor ainda não entendeu isso? Meu Deus.
3: Oxi. Tá dizendo aí. Ah, mas foi ontem. Sim, já estava programado. Mas saiu depois da viagem dele. Mostrando os cabos, o que estava mais ele. Ali o secretário dele, tudo. E se tá aí, estão dizendo que foi pela viagem de Flávio Bolsonaro, então, só você e Arnaldo do Beiju não tá acreditando. É um negócio que o dono Tchama não quis ouvir Lula, que ele sempre não se gosta, ele é mais chegado do carro. E aí tá vendo aí, ó.
0: Eita, aí, meu aí. Deus,
3: sabe como céu, é aí. Que vai acontecer mais nada. Ninguém sabe o que é que vai existir mais no mundo, não. Eu nunca vi. Você não deixou passar o áudio todo? Eu tô entendendo, Mauro Souza, mas eu vou...
0: Seu Dedé, o senhor manda o áudio e o senhor não lembra o que o senhor mandou, mas os áudios que o senhor mandou todos estão reproduzidos. Agora, tem horas que eu só paro para que eu possa falar. porque não tem como ouvir um áudio de 3 minutos e 49 segundos direto sem cortar para responder. É por isso que eu corto. Mas ele vai todos os áudios que o senhor enviou, não teve um para ser cortado e não ser reproduzido.
3: Quero dizer, não teve tempo para trás, o povo não já tinha investido essas coisas para o povo estar trabalhando, mas vem agora, eu sei que fica, mas vem agora. Já em cima das eleições, para dizer, eita, homem bom, para enganar o povo. Agora eu sei que fica, o trabalho fica, mas eles não fizeram antes. 3 anos, então, 3 anos e meio. Está batendo o quê para a eleição? 4 meses. É, era isso que eu queria, essas coisas que eu quero dizer, se não se conforma. Tinha feito o ano, o povo tudo satisfeito, já trabalhando aí, pegando dinheiro para comprar carne, picanha, o diabo a quatro. Cadê agora? Vai, agora que ele vem. Agora que ele vem, já porque está em cima de uma campanha. É isso que eu quero dizer, Mauro Souza.
0: O senhor lembra que a Fafem em Sergipe estava desativada e foi reativada agora recente? Não, né? Zileno Dantas, meu amigo, bom dia. Esse é o último áudio que eu vou reproduzir porque já são 8 horas e 4 minutos.
4: Bom dia, Mauro Souza, bom dia. Estou entrando porque eu fico indignado, a verdade é essa. Eu li hoje, estou lhe ouvindo, não vou deixar de lhe ouvir. Gosto muito de você, você sabe disso. Cada tem seu pensamento, você reage de uma maneira, de uma forma como você deve reagir, está entendendo? Agora, eu estou mandando mais esse ano para parabenizar Arnaldo do Beiju. Arnaldo, parabéns, viu? Você é fantástico. Você é um cara, sabe, inteligente. Quer dizer que é tudo. Só falta dizer que foi Bolsonaro agora. Todo mundo não sabe quem é Lula. Quem é que não conhece? O mundo não conhece Lula. O Lulinha da Silva. Eu trabalhei na Fafem há 40 anos. Tá essa porra parada ali há quantos anos? Né? Aí todo o Sérgio Panto só fez esse cabo, era comprado de Marcelo Dela. Não esqueço disso. Tá entendendo? Por isso que eu cheguei a votar nele 3 vezes, por causa de Marcelo Dela. Eu não tenho nem palavra para falar sobre Dela. Que Deus bote no reino do céu. Esse cara vem para Sergipe e diz que hoje é hoje, né? A vinda diz para liberar não sei quantos milhões, faltando 6 meses para as eleições. Isso é balela, é história para. Engula quem quiser, não engole eu mais. Bom dia, Jesus que abençoe, viu?
0: Que Jesus abençoe todos nós. A Fafem estava fechada, está reativada, agora no governo do presidente Lula. Ela foi reaberta e o investimento é bem-vindo. As pessoas vão trabalhar. Agora, nós precisamos dizer assim, olha, a Fafem foi fechada em época tal, abriu em época tal e não tinha como, no início do mandato, vir um investimento desse. Agora, todo investimento de qualquer político é pensando na eleição, no voto seguinte. Essa é a verdade e a realidade. A todos um excelente dia, paz e bem. 8 horas, 6 minutos. Eu finalizo o Voz da Cidadania de hoje. Peço desculpas aos outros áudios que eu não tive como reproduzir aqui no nosso programa, mas eu tenho que finalizar o Voz da Cidadania de hoje. Sob a direção de Valmir Andrade, produção e apresentação de Mauro Souza, eu encerro o Voz da Cidadania desta sexta-feira, dia 29 de maio de 2026. Retorno já no São João. Segunda-feira já é 1º de junho, né? Esse foi o último Voz da Cidadania do mês de maio. Então, sob a direção de Valmir Andrade, produção e apresentação de Mauro Souza, encerrado o Voz da Cidadania de hoje. Eu retorno às 15 com o Expresso Sertanejo, se assim o nosso bom Deus nos permitir, porque Deus capacita os escolhidos. É o jeito simples, sertanejo, de informar com responsabilidade aqui na nossa emissora.
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3: 10 horas e 43 minutos.

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2: 11 horas e 17 minutos.

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2: 11 horas e 41 minutos.
3: Abre os nossos olhos espirituais, Senhor, né?

unção de Deus é faz presente aqui nessa noite. Só quem está sentindo essa unção, só quem está sentindo essa unção, começa a glorificar, começa a glorificar o homem das mãos furadas. Ele está caminhando por aí. Quem está sentindo ele? Quem está sentindo ele? Só quem está sentindo, dá um brado de vitória.

Jesus, aplauda mais forte. Oh, glória a Deus. Oh, glória a Deus. O Deus dos deuses, ele já se faz presente aqui nessa noite. 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

quem poderá gozar o seu favor? E seguidor de Cristo ser, se desumano, deixa sem horror seu irmão a perecer. Ter fé que possa montes transportar é grande dom que vem dos céus, mas dos enfermos dores mitigar é supremo dom de Deus. Todos tenhamos gozo do dulçor, de praticar nosso dever, ouçam de longe a gente seu louvor, escutando assim dizer. Bendize, ó tu, meu coração, bendize ao Salvador, e tudo quanto houver em mim, consagre-lhe louvor. Pois é, a partir de agora está entrando no ar o programa Papo Sadio, hoje, sexta-feira, 29 de maio de 2026. Temperatura aqui em Feira Nova, termômetro ainda marca 24 graus. Agora são 11 horas e 55 minutinhos, 11h55. Bom dia, Marcelo, aqui conosco. Bom dia aos ouvintes de perto, aos ouvintes de longe da FM Sertaneja, pessoal aí dos povoados, pessoal das chácaras, das fazendas, você do centro dos povoados, você do centro aqui de Feira Nova, povo de Graco Cardoso, de Cumbi, todo o pessoal na escuta também fora do estado, ou quem sabe até fora da nação, pelo aplicativo FM Sertaneja 104.9, você baixa no Play Store o aplicativo FM Sertaneja 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Programa Papo Sadio, segunda, quarta e sexta, às 10 para meio-dia, sábado, às 8 da manhã. Pois é, e a gente tem sorteio, viu? Tem sorteio. E amanhã eu digo os brindes. São dois brindes que a gente vai estar sorteando para o pessoal que ligou desde sábado passado. O pessoal que ligou já está participando do sorteio. É desde o dia 23 de maio de 2026, estou com a relação aqui, e você que ligar hoje vai estar participando também do sorteio, ok? Você que já ligou já está participando, mas pode continuar ligando também, mandando áudio, mandando mensagem, e estou aguardando aqui a missionária, ela deve estar chegando daqui a pouquinho, e a gente com ela, a gente faz o quadro Uma Palavra para Você daqui a pouquinho, tá certo? Se Deus quiser, daqui a pouquinho. É só ter paciência um pouquinho, né? Nós vamos ouvir a ilustração do dia do programa de hoje e a gente volta já, já.

0: Provavelmente você já recebeu essa pergunta. A pergunta é: se você viesse morrer agora, para onde a sua alma iria? Para o céu ou para o inferno? Eu não sei você, mas muitas vezes eu já respondi da seguinte forma: aí quem sabe é Deus. Onde Deus quiser me colocar, tudo bem. Onde Deus quiser me levar, ok, eu fico tranquilo. Sabe o que eu estava fazendo quando respondia dessa forma? Eu estava jogando a minha responsabilidade sobre ser salvo, sobre ir ao céu, sobre morar eternamente com Deus, para Ele. Isso mesmo. E muitas pessoas acham que é assim que funciona, que não sabemos, que não precisamos saber, que não temos essa responsabilidade, que é Deus que sabe, pronto e acabou, é Ele que vai me colocar no lugar. E, consequentemente, quando jogamos a responsabilidade para Deus, nós dizemos o seguinte: ah, Deus não vai me colocar no lugar ruim, né? É claro que não. Deus não quer isso para os seus filhos, mas Ele quer que os seus filhos entendam que, da mesma forma que você, pai, sabe aconselhar os seus filhos para um caminho correto, que da mesma forma que você, mãe, aconselha os seus filhos para um caminho correto, que da mesma forma que você, filho, recebe conselhos dos seus pais para andar no caminho certo, Deus também deixou conselhos, direção, ensinamento para a vida eterna. Então não devemos mais jogar responsabilidades para Deus, de que é Ele que sabe, pronto e acabou, e eu não estou nem aí com isso, eu vou viver como eu quero, porque é claro, por mais que eu tenha pecado, Deus é amor e Ele vai me colocar no lugar bom, né? Tome muito cuidado com isso. Eu quero repetir a pergunta que eu fiz a você no início do vídeo. Se você viesse morrer agora, para onde a sua alma iria? Para o céu ou para o inferno? Não sabe? Está igual Tomé. Quando Tomé disse lá no Evangelho de João, capítulo 14, versículo 5, Tomé disse: não sabemos para onde o Senhor vai, como podemos saber o caminho? Jesus respondeu: eu sou o caminho, a verdade e a vida. Ninguém vem ao Pai senão por mim. Quer ter a certeza da sua salvação? Caminhar na direção certa? Jesus é o caminho. Quer viver na verdade? Jesus é a verdade. Quer viver vida? Jesus é a vida. Quer ter um encontro com Deus poderoso depois de nossa passagem se concluir aqui? Só caminhando com Jesus, porque ninguém vai ao Pai senão por Ele.
1: E aí, agora vamos de música.

Rompendo em fé a cada dia, rompendo em fé, né? E é isso que a gente tem que fazer sempre. 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Vamos uma música nova de Silvan Santos. Para você, ouvinte, estamos aguardando a missionária para o quadro Uma Palavra para Você, programa especial hoje com mais louvores e também oração no final.

Pois é, olha, lembrando aí que sábado e domingo é o curso de música. Daqui a pouco a gente coloca a vinheta, curso de música, violão e teclado. Violão e teclado por apenas R$ 20. É um valor assim irrisório, um valor mínimo. E somente para que você faça o curso de violão e teclado. E você que já sabe e você que quer ainda aprimorar ou que quer aprender, quer começar a aprender tanto violão quanto teclado, ok? Vamos ouvir mais uma música. Agora Rainha Almeida. Eu sei que vem.

0: E essa semana, mais uma semana se passa, né? Agora são 29, mais um mês também terminando. O mês de maio, mês 5 terminando. E no dia 1º, segunda-feira, já iniciaremos com o mês de junho. Então, rapidamente aí o mês de maio está terminando, já estamos em meados, praticamente meados do ano de 2026, rapidinho, o tempo está passando ligeiro. Mas quem chegou aqui foi a missionária Cristiane. Boa tarde, missionária. Pessoal que ligar agora e participar vai estar, além de concorrendo ao brinde, mas principalmente participando do quadro Uma Palavra para Você. Vai estar participando dos brindes, do sorteio dos brindes, dos dois brindes. Daqui a pouco eu vou dizer o primeiro brinde e depois eu digo também o outro rapidinho. Missionária, boa tarde.
1: Boa tarde, pastor. Boa tarde, Diácono Marcelo. Boa tarde a você que está aí ligadinho mais uma vez com a gente aqui nessa sexta-feira. Você que já fez a feira, você que já almoçou, você que ainda está aí preparando o seu almoço. Deus abençoe sua vida. Lhe dê ânimo, força e coragem para a gente refletir nessa sexta-feira. Um irmão pode não ser um amigo, mas um amigo sempre será um irmão.
0: Irmão pode não ser um amigo, mas um amigo sempre será um irmão, verdade verdadeira. E lembrando aí, então, o sorteio do brinde, o primeiro brinde vai ser o melão de São Caetano, suplemento, melão de São Caetano. O melão de São Caetano, quais as indicações, pastor? Ele é usado na medicina popular para auxiliar no controle da diabetes, tratar problemas de pele, má digestão e verminoses. Repetindo, auxilia no controle da diabetes, trata problemas de pele, má digestão e verminoses. Lembrando aí que não é remédio, mas serve de remédio. Possui fortes propriedades antioxidantes também, anti-inflamatórias e cicatrizantes. Então, controle da glicose, tratamento de pele, ação digestiva e vermífuga, melão de São Caetano. Vamos estar sorteando melão de São Caetano em cápsulas e também nós vamos estar sorteando daqui a pouco eu estou dizendo para vocês o outro suplemento sorteado, muito usado para gripe, tosse, viroses, sinusite. Mas nós vamos ouvir mais uma página musical, então. 12 horas e 17 agora, é o programa Papo Sadio, Despertando o Sertão, falando ao coração, comunicando vida.

Olha, eu quero lembrar então que é o xarope Bioline que a gente vai estar sorteando. Também é muito usado para virose, tosse, catarro no peito. O que mais? Gripe, né? Muita gente gripada agora e xarope Bioline muito usado, muito procurado também. Um dos mais procurados quando a gente tinha loja ali. E a gente ainda tem ele para sorteio. Vamos estar sorteando então o xarope Bioline e o melão de São Caetano, missionária. Vamos ouvir mais uma música? Agora 8h20, 13h22. 13h22, não, 12h22. Vamos ouvir mais uma página musical.

E aqui ligadinha com a gente, minha amiga Ivanete, ali no povoado São Domingos em Glória. E essa música bonita com Jessinho aí pra você, deixa eu adorar, é pra tocar no fundo do seu coração, viu, Ivanete? Abraço.

0: E agora nós vamos para o quadro Uma Palavra para Você, 12h28. Você liga, participa, vai estar participando do sorteio. E se você não quiser participar do sorteio, não tem problema, mas vai uma palavra para você.
1: Uma palavra para você.
2: E essa palavra vai para a minha amiga Ivanete aí, no São Domingos, né? Diz assim, olha, porque para Deus somos o perfume de Cristo entre os que estão sendo salvos e os que estão perecendo. 2 Coríntios 2,15, porque para Deus nós somos o perfume de Cristo entre os que estão sendo salvos e os que estão perecendo, né? 2 Coríntios 2,15, fica aí para você, Ivanete, guardar no coração, viu? Vamos adorar.
0: Mais uma música, vamos estar ouvindo agora. E a gente volta já já. O programa é Papo Sadio, um jeito novo de informar. Daqui a pouquinho, o informativo Papo Sadio de hoje.

0: E agora vamos para o informativo Papo Sadio de hoje. 12h35.
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2: O tempo está chegando. O tempo está chegando. Eu começo dizendo isso para você. O tempo está chegando. Governo Trump anuncia um investimento privado de 500 bilhões de dólares em inteligência artificial. E eu quero que você preste atenção, porque eu não sou de assustar ninguém aqui não, mas que você precisa ter consciência do que está acontecendo. Irmãos, isso daqui é muito dinheiro. É caminhão de dinheiro. Se colocar em real, são vezes 6, né? 6 trilhões de reais. Irmão, é muito dinheiro. Colocada em inteligência artificial. Para que a inteligência artificial possa funcionar, eles têm que fazer como que espaços enormes, gigantescos, totalmente cheios de computadores, de processadores, que vão estar ali processando informações o tempo inteiro. Irmão, é um negócio que é difícil de falar no vídeo aqui. Mas imagine aí um estádio do Maracanã, cheio de computadores funcionando.
3: Imagine poder criar o que quiser.
2: Processar, né, informações, para processar ali dados, imagine isso. Agora imagine 1000 estados do Maracanã fazendo isso, imagina isso. É mais ou menos isso que eles querem fazer. Por quê, irmãos? Porque o futuro, né, vai ser muito maior a tecnologia do que você está pensando que é hoje. Quando a gente lê aqui, ó, no livro de Daniel, quando ele fala assim, ó, Daniel 12, verso 4, diz assim: Tu, porém, Daniel, cerra as palavras e sela o livro. Até o fim do tempo, muitos correrão de uma parte para outra. E a ciência se multiplicará. O conhecimento se multiplicará. Tem gente que acha que hoje isso aqui já se cumpriu. Inocentes. Não sabem de nada ainda. O maior salto está para acontecer. A recém nós temos, irmão, um iPad na mão, um celular na mão. Agora é isso. A gente acabou de sair do Orkut. Quem teve Orkut aí? Escreve nos comentários aqui. Eu tive um Orkut, meu pai, meu finado pai. Acabamos de sair do Orkut. Do Orkut fomos para o Facebook. Facebook foi para o Instagram. Instagram e YouTube está ali do início, né? Então, nós estamos engatinhando ainda, irmão. Se você acha que um robozinho que limpa a casa é algo impressionante, você não viu nada ainda. Você não viu nada, irmão. Porque o que esses caras querem fazer é algo que vai revolucionar o mundo. Um investimento de 500 bilhões de dólares em inteligência artificial, em estrutura para inteligência artificial, é algo, irmão, que vai, com certeza, mudar, impactar o mundo inteiro. É. Aí você pensa assim, Wagner, mas como assim? Eu não estou entendendo ainda. Eu estou te explicando aqui. A inteligência artificial, irmão, eu estava pesquisando, ela está cada vez mais perto de entender as emoções do ser humano. Emoções. Você imagine um robô entender as suas emoções, perceber no teu tom de voz. Você imagine um robô, né, perceber que você está triste. Imagine que você acordou de manhã e um robô vai perguntar se você está bem. Se você responder de uma forma com uma voz mais para dentro, você está triste, teve um pesadelo, e esse robô começar a aconselhar você. E o robô falar assim: olha, vou orar por você. Já imaginou isso, irmão? Acontecer? Pois será possível. Será? Vai ser normal. Então, irmãos, quando a gente fala de sistema do anticristo, a gente fala sobre domínio, isso está sendo muito, é muito além do que a gente está pensando que é hoje, irmão. É muito além. As pessoas estão achando que vai ter gente correndo atrás de gente, que vai ter aqueles robozinhos, é um ou outro que vão correr atrás. As massas serão seduzidas pela inteligência artificial. Se hoje o ser humano, né, não consegue viver sem olhar o feed do Instagram, você imagina quando a rede social interagir de uma forma falando com ele, né? A rede social interagindo com as suas emoções. Quando a rede social sai de um celular e virar ali um robô, alguma coisa assim. Você imagina quando isso, irmão, estiver grudado no, nos olhos de alguém, através de algum dispositivo. Você não precisa nem mais pegar na sua mão o celular para fazer. Irmão, tudo isso só é possível se tiver processamento de dados, se tiver estrutura para isso. E os Estados Unidos estão se preparando para produzir, como eu disse a você, vários estados do Maracanã cheios de processadores, né? Preparados para processar toda essa informação, para que a inteligência artificial possa, de uma vez por todas, ter conforto para trabalhar. Presta bem atenção aqui nessa história que nós assistimos desde criança, né? Eu me lembro quando eu assisti esse filme em 1992, eu tinha 12 anos de idade. O Exterminador do Futuro.

0: o grande rebelde, né? Aquele que seria o grande inimigo da Skynet. A Skynet nada mais era do que uma inteligência artificial.
1: Esse aqui é o valor da assinatura do ChatGPT.
0: Criou uma consciência, né? Uma inteligência própria e fez com que as máquinas trabalhassem para ela. As máquinas vieram contra o homem. Irmão, isso é um negócio. Lá atrás era uma ficção, lá atrás era algo assim, meu, isso é, né? Mas hoje, irmão, pela estrutura que vão fazer, pelo que está caminhando, isso aqui possivelmente pode acontecer. Então, assim, irmão, esse assunto aqui ele é bem denso. Né? Tem várias, é muito complexo também. Mas uma coisa eu vou dizer para você, irmão. Se você acha que hoje a tecnologia está avançada, eu quero dizer para você que você já está ultrapassado. A tecnologia vai chegar a lugares, né, e a um pico que será de fato imprescindível para que o ser humano possa viver. Sabe aquele negócio de assim, ah, eu não quero. Não, irmão, vai chegar num ponto. Já está, né? Hoje você não pode viver sem o WhatsApp. Hoje você não vive sem uma rede social para você anunciar o seu trabalho, né? LinkedIn, rede social, é tudo hoje na internet. Agora, a inteligência artificial vai tomar, né, o nosso dia a dia, nossos carros, ônibus, tá? Escola, a sua cozinha vai estar cheia de inteligência artificial, na sua geladeira, né, os seus eletrodomésticos. Se bobear até um robô, você vai ter. A inteligência artificial vai conhecer as suas emoções, vai conhecer a tua voz, a tua íris, e a Bíblia alertou a respeito disso, sobre o avanço do conhecimento e da ciência. A gente até hoje acreditou que muitas das coisas que nós vemos é o cume desse monte da tecnologia, e não é ainda. O homem vai chegar no ponto mais alto, ao ponto de se sentir Deus. Como sempre eu digo para você quando eu falo disso, o intuito não é assustar você, mas é encorajar você a se apegar a Cristo. De verdade, irmão. Se apegar a Cristo. Ouvir as palavras de Jesus e praticar elas. Ser um discípulo de verdade. As eras estão passando, os tempos estão passando e muitos estão brincando. Tem gente que acha que isso aqui é brincadeira. Tem gente que acha que o mundinho dele é o que ele vive hoje. Irmãos, em nome de Jesus, o diabo ele é sujo, é astuto. Está chegando o tempo. Está chegando o tempo. E o meu coração grita por Maranata. Maranata, ora vem, Senhor Jesus. Antes de instalar o seu domínio, as pessoas estarão totalmente dependentes da tecnologia, da inteligência artificial. Totalmente dependente. Não é de um celular que estou me referindo, é de algo muito maior. As pessoas terão apego pela inteligência artificial. As pessoas vão compartilhar o seu coração com a inteligência artificial. As pessoas vão acreditar que não é uma inteligência artificial, mas que existe um alguém, um humano falando com elas. As pessoas serão reféns disso. Esse tempo está chegando. Meu Deus. Meu Deus. Esses dias eu recebi um vídeo de um irmão, do pastor, que me mandou um vídeo em uma igreja, né? Alguns irmãos fizeram um teste com a inteligência artificial no meio do culto, né? Pediram para que a inteligência artificial orasse pela igreja. O irmão teve a cara de pau de fazer o teste, colocar no microfone, e não é que a inteligência artificial orou direitinho, orou de acordo com a petição que eles estavam fazendo. Já estão falando de inteligência artificial que vai fazer ali o papel de Jesus, né, no confessionário, dando. Discipulando, orando e dando diretrizes, né, para a pessoa. Já se falou de inteligência artificial, né, produzindo esboços de pregação, já se fala de inteligência artificial para N coisas. O tempo está chegando. Maranata, ora vem, Senhor Jesus. O que acontecia nos filmes mais malucos de ficção científica está para acontecer nos próximos anos. Assim como as profecias bíblicas que parece que não se cumprem nunca, estão para se cumprir nos próximos anos também. Aquele que tem ouvidos que ouça o que o Espírito diz à igreja. Cuidado com as distrações desse mundo. Cuidado. Corra para edificar a tua fé e a tua comunhão com Deus. E arrependam-se dos seus pecados e busquem o Senhor enquanto você pode achar. Que Deus abençoe você grandemente e até o próximo.

0: próximo vídeo.
1: É aí, cuidado com as distrações desse mundo. Pastor Vagnão aí falando, né? E é interessante que a gente fique apercebido, fique atento, seja prudente. E aí falando no investimento aí dos Estados Unidos, cerca de 500 bilhões de dólares na inteligência artificial. Vamos ouvir mais um louvor, canção em louvor, sossega. Precisamos sossegar, descansar em Deus.

0: É programa Papo Sadio, segunda, quarta e sexta, às 10 para meio-dia, sábado às 8 da manhã, oferecimento da Igreja Batista Betel, Avenida José Alves de Queiroz, 326 Centro, vizinho à Secretaria Municipal de Saúde, com as portas abertas nas terças e domingos às 7h30 da noite. Terças e domingos às 7h30 da noite, domingo de manhã também, às 8 horas, com o projeto interdenominacional Desperta Débora, na direção das mulheres, de 8 às 9, de 9 às 10 e meia, EBD, Escola Bíblica Dominical. Segunda-feira, Escolinha Bíblica, ali no Centro de Criatividade Evangélico, Casa de Deus, na Praça Gerino Joaquim dos Santos. E às 7h30 da noite, crianças a partir de 7 anos de idade. 7h30 da noite, crianças e adolescentes a partir de 7 anos de idade. E às 8 horas, espaço recreativo com crianças e adolescentes de todas as idades no Centro Recreativo. Repetindo aí, você é convidado a estar conosco todas as segundas-feiras no Centro de Criatividade Evangélico a partir das 7h30. E essa semana ainda foi, tivemos, né, no Centro de Criatividade Evangélico, Casa de Deus, ali na Praça Gerino Joaquim dos Santos, tivemos a aula de coreografia, mas essa próxima semana, já vou anunciando aqui, missionária, a aula de coreografia vai ser na sexta-feira, a partir das sexta-feira, facilitando aí para o pessoal que gosta de participar da feira na quinta-feira à noite. Então, na sexta-feira, aula de coreografia no Centro de Criatividade a partir das 7h30 da noite, a partir dessa semana que segue, ok? E o sorteio, para quem ligar e participar, pastor, eu não quero participar do sorteio, só quero uma palavra, não tem problema. Você que só quer uma palavra, só é dizer, não quero participar do sorteio, tudo bem. Olha, melão de São Caetano, nós vamos estar sorteando para o pessoal que participou, que ligou e participou do programa aqui desde o dia 23, sábado passado, auxiliar, melão de São Caetano, auxilia no controle da diabetes, trata problemas de pele, má digestão e verminoses. Possui fortes propriedades antioxidantes, anti-inflamatórias e cicatrizantes. 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Ele não deve ser administrado, usado ou consumido por gestantes e lactantes, ok? Então, muito bem, nós vamos estar sorteando suplemento não é remédio, mas serve de remédio. Vamos estar sorteando o suplemento Melão de São Caetano em cápsulas e vamos estar sorteando também o xarope Bioline do Amarelinho. Programa Papo Sadio, segunda, quarta e sexta aqui na FM Sertaneja 104.9. A conquista da região aqui bem na porta do sertão, porque daqui você segue para muitos outros municípios, né? Muitos outros municípios aqui para o lado de Graco Cardoso, também para o lado de Dores, também para o lado de Glória, vários municípios. E aí de Glória pode ir para Canindé, né? A partir de Monte Alegre, Poço Redondo, Canindé. De Glória também você segue aí para Aparecida, Ribeirópolis, Lagarto, Itabaiana, Lagarto. Ok, você que quer ligar e participar, o número é 99807-5408, 99807-5408 e 99911-3710. 10. Vamos ouvir mais uma página musical do programa. Agora 12h56. Não, vamos ouvir o Momento Saúde. Vamos ouvir o Momento Saúde. Deixa eu...
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2: Os 5 alimentos que fazem seu fígado ficar gordo e apodrecer. E faz você também, viu? Ficar gordo e apodrecer também. Então esse vídeo aqui é para você que vive cansado, vive com o abdômen inchado, barriga estufada, que sente um peso do lado direito da barriga e que acabou descobrindo que tem gordura no fígado. Se você também não quer ter gordura no fígado, esse vídeo é para você. Hoje eu vou te mostrar os 5 piores alimentos que destroem seu fígado e fazem ele virar uma bola de gordura. E o primeiro deles é esse aqui, ó. Refrigerante. Mas não é só refrigerante, não. Refrigerante e bebida açucarada. E não importa se é zero, light, normal, o fígado não foi feito para lidar com xarope de milho ou com adoçante artificial. Isso vira gordura direto no seu órgão e ainda causa resistência à insulina. Então, um copo por dia já é um veneno. Segundo, esse aqui, ó. Bebida alcoólica. Não é necessariamente o vinho, não, tá certo? O álcool, ele paralisa o fígado, faz ele ficar ocupado tentando desintoxicar seu corpo. Enquanto isso, o que é que acontece? A gordura vai se acumulando. Isso aqui é mesmo para quem bebe no final de semana, termina estragando seu fígado devagarinho. Daiane, você não bebe, não? Bebo, mas isso não é uma rotina para mim. A bebida é uma coisa esporádica. Bora separar aí um momento no final de semana. Um momento! Não são 3 momentos, não, tá bom? Terceiro, olha só, farináceos. Farináceos brancos, é o pão branco, é o pão francês, né? É o bolo, é a pizza, é o macarrão comum. Tudo isso tem alto índice glicêmico, faz seu fígado trabalhar dobrado. Então, a glicose sobe demais, o fígado transforma o excesso em gordura. E adivinha para onde vai essa gordura? Para o fígado. Próximo, olha aqui, ó. Frituras e alimentos ultraprocessados. Sabe aquele pastelzinho da esquina? Pois é, batata frita, nuggets, salgadinhos, cheios de gorduras trans, de óleo reutilizado. Isso inflama seu fígado, bloqueia seu metabolismo, o metabolismo da gordura, e entope o órgão de toxinas. E o quinto, ó, embutidos, carnes processadas, presunto, salsicha, linguiça, todos cheios de sal, de conservantes e de nitritos, que intoxicam seu fígado e aumenta o risco, inclusive, de câncer. Então, além de causar gordura no fígado. Então, se você quer limpar seu fígado, então o primeiro passo não é tomar chá milagroso, não é suplemento caro, não. É fazer o básico. Faça o básico que funciona. Então, comece tirando esses alimentos. Essas coisas podem até ser saborosas, mas comece pelo básico. Vá parando de se envenenar. Quando você tira isso da sua rotina, seu fígado se regenera, porque ele tem um poder incrível de se regenerar, assim como você também tem um poder incrível de compartilhar esse vídeo com as pessoas que você ama.
3: Pois é, aí é doutor Dayan Siebra também, um médico muito bom, né? Ele está falando aqui sobre os 5 piores alimentos para gordura no fígado, só repassando para você. Refrigerante, né? Refrigerante é terrível, se todo mundo soubesse, substituía pelo suco, né? E não tomaria refrigerante.
0: Suco
3: então,
0: sem açúcar, né? Porque isso. Ele até cita refrigerantes, bebidas
3: mas açucaradas. Ainda, é, justamente. Mas ainda o suco com açúcar ainda é menos pior que o refrigerante, né? É, os farináceos, que é o que a gente sempre, a maior parte come, né? Pão, bolo, pizza, coisas boas, mas nem tudo que é gostoso é saudável, né? É, quarto foi as frituras, né? As frituras, somente a popular batatinha frita que a gente ama, né? Batatinha frita. E os embutidos, totalizando 5, esses 5 piores alimentos, são os embutidos, são tudo salsicha, salame, mortadela, calabresa. E outras coisas mais, né? Tudo que é embutido, né? Então, ele disse que o primeiro passo para a gente melhorar isso aí, ela até falou, não é o remédio que você vai tomar, né? É o que você vai tirar também da sua alimentação. Então, você já começa dando o primeiro passo, tirando aquilo que está prejudicando, né? Para ver o que aqui melhorou, e aí você faz agora o resto com suplemento ou com remédio, né?
0: A gente até estava vendo sobre isso, porque tem gente que tira, mas permanece comendo errado. Se alimentando errado. Quer dizer, perdoe, toma um remédio, mas permanece se alimentando errado. Mas nós vamos para a oração, vamos para a oração. O programa Papo Sadio está encerrando, 13 horas e 1 minuto. Amanhã a gente está de volta e o sorteio fica para amanhã, então.

0: Pois é, e colocando aí a nossa fé em ação agora. Deus, nós te agradecemos antes de tudo e acima de tudo por tudo que o Senhor faz, por tudo que o Senhor é. Te agradecemos, Deus, até por esse momento aqui, mais uma vez, a FM Sertaneja 104.9, aqui anunciando a sua palavra, trazendo paz ao coração, à alma, meu Deus, e trazendo saúde para o corpo também. Obrigado por cada ouvinte, abençoe a vida de cada um deles, nos dê um final de semana na sua presença, na sua companhia, que é o mais importante. Em nome de Jesus, amém.
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7: 13 horas e 36 minutos.

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6: 14 horas e 5 minutos.
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2: 14 horas e 35 minutos.

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2: 15 horas e 11 minutos.

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1: Obrigado, obrigado.
2: Seguro, obrigado.
0: Isso é resenha Kleber e Cauã. Onde menos é mais.

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2: 16 horas e 11 minutos.
3: Meu amigo Eduardo Costa, olha só o que uma mulher é capaz de fazer com o coração.

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8: 16 horas e 37 minutos.

0: aplaudir, Raimundo Nonato.
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2: 16 horas e 51 minutos.

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2: 17 horas e 8 minutos.

Meus amigos, se nesse momento algum de vocês me perguntasse onde estão os meus passos, eu não saberia dizer. Mas em nome de Deus, eu agradeço e peço que cada fã, cada amigo, cada irmão que dê um passo por mim, porque eu não sei onde estão os meus passos.

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2: 17 horas e 43 minutos.

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2: 18 horas e 51 minutos.

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6: 19 horas e 19 minutos.
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2: 19 horas e 50 minutos.

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2: 20 horas e 25 minutos.

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1: Obrigado, obrigado.
2: Senhor, obrigado.
0: Isso é resenha Kleber e Cauã.